0: Boa noite, 93.
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0: Emoção o tempo todo é Momento FM. Um abraço pro meu amigo e motorista aí que vem trazer os alunos, né? Lá de Marema, aqui para a faculdade, em Xanxerê. Um abraço, meu querido. Ele vem toda segunda, terça e quarta para a cidade de Xanxerê. Vem para a capital do milho trazer o pessoal para estudar. Ai, zágalo, velho. Um abraço para ti. E assim, seguimos com a nossa programação aqui no É Bailão da Momento FM. Um grande abraço para todos os nossos amigos, parceiro do aplicativo Vai de Rota. Precisou de corrida? É só chamar o pessoal de Vai de Rota. Isso mesmo. E agora vamos dedicar a música frentista lá pro pessoal do Posto Serrano. Tá pro Ceará e pra Sueli. Isso mesmo. E a nossa amiga lá de descanso, a Rose, né, que pediu Sete Vidas com o Grupo Momentos também. Vamos rodar logo em seguida. E quero mandar um grande abraço para todos os nossos amigos segurança, que estão sempre na escuta da Momento. Um abraço também para os nossos amigos frentistas, que trabalham com dedicação todos os dias. Um abraço em especial para os nossos parceiros aqui da Momento FM também. Pessoal lá do posto do Voaldo e do posto Maxo, que sempre estão ligados na nossa programação. Muito obrigado pelo carinho da audiência e continue com a Momento FM aqui na 97.9, porque aqui a emoção é o tempo todo. E participe você também, que ainda não mandou a sua mensagem, manda pra cá, eu faço companhia pra você até a meia-noite. Manda o seu WhatsApp pra cá no 991-23-7132.
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0: 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Boa noite, Jonathan. Tamo na escuta da Momento FM. Emoção o tempo todo, tamo junto, meu grande amigo. Ótima noite pra ti, sucesso. Valeu, Ezequiel Pinheiro. Sempre ligadinho aqui na programação da Momento FM. Hoje não tem como você pedir apartamento 74, porque eu já toquei e a Morena no carro vermelho também. Ah, sai na frente hoje, Ezequiel. E assim nós vamos seguindo a nossa programação aqui da Momento FM. E quem me acompanha aqui na Momento sabe o quanto sou apaixonado pelas músicas gaúchas, né? Pelas canções tradicionalistas e pela nossa cultura gaúcha, né? Ontem, no dia 2 de agosto, nos despedimos de Bagre Fagundes, um grande nome da cultura gaúcha, um integrante da família dos Fagundes, né? Mas o seu legado permanece vivo através de suas poesias, canções que marcaram as gerações da tradição gaúcha. Em homenagem a Bagre Fagundes e toda a família Fagundes, vamos ouvir agora uma das suas obras mais conhecidas como Canto Alegretense, uma justa homenagem a quem dedicou a vida a manter viva a tradição do nosso Rio Grande. E vale lembrar que a tradição gaúcha não permanece apenas no Rio Grande do Sul, né? Ela está presente em todo o Brasil e também em diversos países através de pessoas que mantêm viva as nossas raízes dos costumes tradicionalistas, né? O orgulho do povo gaúchesco. Eu sou chapecoense, mas gosto muito da tradição gaúcha e sempre participei de Semanas Farroupilha, como em São Gabriel, Uruguaiana, Restinga Seca, no Parque da Harmonia em Porto Alegre e também em Semanas Farroupilha no Mato Grosso do Sul, né? E assim, nós vamos seguir na nossa programação aqui com Neto Fagundes, em homenagem ao Bagre Fagundes, que nos deixou ontem, né? Com Canto Alegretense.
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1: Boa noite, 9:30, vem aí a informação da hora.
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4: Olá, ouvintes, o dólar comercial está cotado em R$5,08. O soja saca de 60 quilos em R$115. O feijão carioca 60 quilos em R$150. O feijão preto 60 quilos em R$125. O milho saca de 60 quilos em R$66,50 na média. A arroba do boi em R$315 e a cotação para o litro do leite nesta segunda-feira está em R$2,75. São os indicadores do momento. Com informações para a programação, repórter Jocely Luiz.
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0: 97.9 é Momento FM, você que tá ligadinho nas ondas sonoras 97, ou você que nos acompanha pelos aplicativos, pelo Rádios Net, pelo aplicativo da Momento FM, pelo site também da Momento. Manda sua mensagem pra cá no 991-23-7132. Um abraço pro pessoal da saúde de Entre Rios, que antes me encontrei com eles ali no restaurante Sabores da Ana. Diz que sempre tão ligado na programação da Momento, tanto lá em Entre Rios e quando estão aqui também, né, na capital do milho, que vem trazer os pacientes aí no Hospital São Paulo, fazer os exames. Eles dizem que sempre tão ligadinho na nossa programação. 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É sempre a melhor, sempre a poderosa do Oeste, fazendo as melhores ações para os nossos melhores, para os melhores ouvintes, sempre, sempre, sempre. Participe comigo aqui do É Bailão, eu faço companhia para você até meia-noite. Manda o seu WhatsApp no 991-23-7132 e assim nós vamos seguindo a nossa programação da poderosa do Oeste.
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0: Momento, é Momento FM, você que tá ligadinho, você que está sintonizado nas ondas sonoras da 97, participa aqui comigo do É Bailão. Eu sou Jonathan William e faço companhia pra você até meia-noite. Manda o seu WhatsApp pra cá no 991-2371-32. Olha só que legal, eu tenho ouvintes especiais acompanhando a programação da Momento FM pelo nosso site e também pelo aplicativo da rádio, aqui disponível, o aplicativo no App Store e também no Play Store. Você que não tem o aplicativo da Momento FM pode baixar, que tem disponível em todas as plataformas digitais. E também você que tem o Radiosnet, é só você colocar lá Momento FM Jancheira, que vai aparecer pra você lá, né? Pra você acompanhar. Um grande abracinho para o pessoal lá de Rolante, Rio Grande do Sul, né? Terra natal do saudoso Teixeirinha. Um abraço também especial pra todos os meus amigos lá de Adamantina, né? Adamantina, assim, São Paulo, lá que estão nos acompanhando, a Bina e o Cipó, sempre estão ligadinhos aqui na programação da Momento FM. Eu vou mandar um abraço especial também, pessoal de Chapecó, lá do bairro Passo dos Fortes, que está nos acompanhando lá, família Salles, um abraço para vocês. Sempre, né? Eles estão sintonizados pela ondas sonoras da 97, né? Clã Chapecó também pega muito bem a 97. E também a Diana, né? Que está nos acompanhando. A Diana, que faz parte do Agro, que faz parte também lá da equipe da Aurora Comp, né? Pessoal aqui do campo lá, sempre visitando as propriedades rurais, sempre fazendo um trabalho espetacular através da Aurora. E é claro, você que acompanha nós aqui da capital do milho, pelas cidades vizinhas, São Domingos, Abelardo Luz, Bom Jesus, Ponte Serrada, Vargião, né? Pessoal de Xaxim, Cordilheira Alta, toda essa região do oeste, do grande oeste, o pessoal do Paraná e do Rio Grande do Sul, que sempre estão ligadinho aqui na poderosa, que sempre estão ligadinho aqui nessa que tem potência para todos os lados e que sempre leva muita alegria e alto astral. Participe comigo aqui do É Bailão. E agora vamos com JJSV. Essa morena do sorriso largo tá fazendo estragos no meu coração. Eita, coisa boa!
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0: É nóis, tudo no Corcel aqui na 97. Agora aqui está o quebrado com Banda G10.
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0: Isso mesmo, a emoção aqui é o tempo todo na Poderosa do Oeste. 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Participe comigo aqui do É Bailão da 97. Manda seu WhatsApp aqui no 991-2371-32 e participa comigo. 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Daí um abraço pro pessoal lá da Stop Pneus, que estavam até agora há pouco lá ligadinhos, sintonizados, né? Na programação da melhor. Participe comigo aqui do É Bailão da 97. Assim nós vamos seguir a nossa programação com banda Pérola Negra.
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0: E gostou, faz barulho aí!
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0: E pra não perder tempo, tá chegando quem? Morena de 15 anos!

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1: Boa noite, 10:12.
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Momento FM, a emoção aqui é o tempo todo, na poderosa do Oeste, porque aqui tem potência, isso mesmo. E a gripe não me abandona, eu acho que ela quer ficar comigo aqui meio que pra sempre, porque já tô uma semana e pouco essa gripe aqui, e tomo remédio daqui, tomo xarope dali e não me passa essa gripe, mas que coisa, eu acho que ela quer ser minha companheira mesmo, né? Eu solito, ela diz, vamos fazer companhia pra esse homem aí que ele é solito, mas não quer, não te quero por perto, porque tu judia da minha voz. Boa noite, toca a música Coisa de Caramelo, quero participar do sorteio, Cristina Girelli. 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E só tá acompanhando lá quem está escutando aqui pelas ondas sonoras da 97. Quem chegou aqui, estou muito feliz com a sua companhia. Boa noite, aqui, Jonathan, querido. Deus ilumine sua noite e ótima semana. Beijos, Vanusa. Obrigado.

0: E você também participe comigo aqui que eu faço companhia pra você até a meia-noite. Manda o seu WhatsApp pra cá no 991-237-132 e participe do É Bailão da 97. E vamos seguindo com Cor de Caramelo, Banda Milena Show e depois 3 mil vezes te amo. Te amo, te amo, te amo. Eita, coisa boa. Só as melhores aqui na Poderosa.
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0: Boa noite, 10h30. Vem aí a informação da hora com Jostelio Luiz.
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2: A corrida pelo governo de Santa Catarina ganhou novos candidatos no sábado, dia 1º, com a oficialização das candidaturas dos dois principais concorrentes ao cargo. O ex-prefeito de Chapecó, João Rodrigues, teve o nome homologado durante a convenção realizada em Florianópolis. O governador Jorginho Melo foi confirmado como candidato à reeleição durante a convenção da coligação realizada em São José, também na Grande Florianópolis. As convenções deste sábado consolidam a disputa que vinha sendo desenhada desde o início da pré-campanha. Jorginho Melo, que busca a reeleição, e João Rodrigues, principal nome da oposição, aparecem como os protagonistas da corrida ao governo estadual, que terá o primeiro turno em 4 de outubro. Com informações para a programação, repórter Jocely Luiz.
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0: Do 9 é Momento FM. Aqui a emoção é o tempo todo. Na Poderosa do Oeste, você que tá ligadinho nas ondas sonoras da 97, participa comigo do É Bailão. Eu sou Jonathan William e faço companhia pra você até meia-noite. Manda o seu WhatsApp pra cá no 991-237-132 e participe comigo. Vamos seguindo aqui com Portal da Serra, uma música, Taxista Amigo. Eita, coisa boa, aqui só toca as melhores do bailão, na Momento FM.
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0: Todo é Momento FM, você que tá ligadinho nas ondas sonoras da 97.9, participe comigo do É Bailão, eu faço companhia pra você até a meia-noite, manda o seu WhatsApp pra cá no 991-2371-32 e participe dessa programação mais de especial, mais do que especial, aqui só toca os melhores e as melhores do bailão, isso mesmo, só as melhores do bailão. E agora nós vamos chegando com o Grupo Momentos, depois Musical São Francisco e Banda Mercosul. E assim nós vamos seguindo a nossa programação da Momento.
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1: Estamos resolvidos naquele problema de 20 anos atrás?
2: Não, ainda não.

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1: Boa noite, 11 horas.
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0: emoção o tempo todo. É Momento FM, você que está sintonizado, você que está nos acompanhando pelo site da Momento FM, pelo nosso aplicativo aí, participe aqui comigo, manda o seu aço no 991-237-132 e participe comigo. Agora são 23 horas e 2 minutos, falta apenas 58 minutos para mim estar fazendo a companhia para você, e amanhã estarei aqui novamente a partir das 8 horas. Vamos aproveitar, participe comigo nessa bela segunda-feira, finalizando a segunda, né? Quase chegando na terça-feira já, fazendo 17 graus agora aqui na capital do milho. Participe comigo aqui na Poderosa do Oeste, manda o seu WhatsApp no 991-237-132 e assim nós vamos seguindo a nossa programação da Momento FM.
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0: 105.9. Participe comigo aqui, manda seu WhatsApp no 991-2371-32. Eu faço companhia pra você até a meia-noite aqui na Zona Sonora da 97, com É Bailão. Se é bailão e é dos melhores, sempre toca aqui. Nossos ouvintes sempre recebendo o melhor do bailão, sempre em primeira mão. E assim nós vamos seguir a nossa programação da Momento FM.
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0: 11:30.
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3: Chapecó fechou a participação nos Joguinhos Abertos de Santa Catarina em alta ao conquistar o título geral do tênis de mesa. A delegação garantiu uma sequência de medalhas nas disputas individuais, em duplas e por equipes, consolidando o município entre os principais destaques da modalidade no estado. Além do desempenho coletivo, os atletas chapecoenses subiram diversas vezes ao pódio ao longo da competição. O resultado reforça o trabalho desenvolvido nas categorias de base e encerra a campanha da cidade nos joguinhos com mais um importante troféu para o esporte local. Com informações para a programação, repórter Jocely Luiz.

0: até o meia-noite. Manda sua mensagem pra cá no 991-23-7132 e participe comigo. E assim nós seguimos nossa programação aqui da Poderosa do Oeste.
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1: Caminhonete branca, Paulinho, Mostelinho, eu vou me despedindo por aqui. Amanhã estarei novamente aqui nos comandos do É Bailão e fazendo companhia. Tenha uma ótima e abençoada noite e uma maravilhosa

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1: Zero hora e 11 minutos.

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2: Zero hora e 31 minutos.

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2: Zero hora e 58 minutos.

0: Muito obrigado.
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2: Uma hora e 19 minutos.

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2: Uma hora e 38 minutos.

0: 1:50.
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3: Uma hora e 57 minutos.

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2: 2 horas e 19 minutos.

0: 29 minutos.
1: Guilherme Santiago.
2: Marília. Ai, Loirão. Vamos judiar desse povo.

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2: 2:38.

0: no povoado ver o chinaredo, tchê?
1: Agora eu não posso, senão vai cair a conexão aqui.
0: Então vai! Olha, isso aí faz.
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3: 2:59.

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2: 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Né?

0: Marília Mendonça.
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0: quê?
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3: 3 horas e 18 minutos.

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0: Uma salva de palmas do Guerrito, por gentileza.
1: Murilo Ruf, senhoras e senhores.
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0: Obrigada, mãe.
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3: 3 horas e 41 minutos.

0: Mariana Fagundes!
1: Genial!
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3: Quatro horas e um minuto.

0: Obrigada.
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1: 4 horas e 23 minutos.

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2: Quatro horas e 42 minutos.

0: Momento FM agora, 4 horas 59 minutos, bom dia!
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0: Metrô 536, Rádio Momento FM Xaxerê, Santa Catarina. Muito bom dia, boa terça-feira. Dia 4 de agosto de 2026. Temperatura na casa dos 17 graus. A partir de agora, está no ar mais uma edição do Bom Dia Oeste. 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Tá rolando promoção de Dia dos Pais. 17 graus a temperatura, muito bom dia. Casa, no carro, no trabalho, você curte o momento. Prazer, sou o Lucas Show e vamos juntos até as 8 da manhã.
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0: Momento FM, boa terça-feira, bom início de semana!

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0: Momento FM, agora 5 horas 30 minutos. 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
0: Emoção o tempo todo. Seguimos por aqui, 991-237132. É o WhatsApp da Momento. Eury Barbosa tá na audiência, um bom dia pra você. Boa terça-feira, dia 4 do mês de agosto de 2026.
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4: Eu sou o Gabriel.
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0: Bom dia pra você, agora 5h45.
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0: 991-23713-2 é o WhatsApp pra você mandar o seu recado.
2: Bom dia, Lucas. Lucas da Leoria e Barbosa. Lucas tá... com Christian Ralph, Nova York, pra mim. Valeu, tudo de bom. Ótimo dia.
0: Ótimo dia pra você também. Obrigado pela sua companhia, pela sua participação. Leuri Barbosa. Também Ezequiel Pinheiro, galera aí do São Romero, que sempre curte o momento.
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0: Obrigado.
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0: Fechamos a primeira hora do Bom Dia Oeste, agora 6:01.
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0: 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Muito bom dia pra você, obrigado pela sua companhia. Dia 4 de agosto de 2026, 17 graus a temperatura. Você ligado em casa, no carro, no trabalho, acesse o nosso site, sempre tem notícias atualizadas, momentofm.com.br, e algumas das manchetes. Olha só, vandalismo leva a prefeitura de Xanxerê a retirar traves das quadras do Ecoparque. Colisão entre carro e caminhões, van e carro deixa dois feridos na BR-282. Homem é detido por tentativa de furto supermercado em Xanxerê. Rivelino tá na audiência, bom dia, boa terça-feira, bom início de semana a todos.
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0: Momento, agora 6 horas 18 minutos. 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

0: 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Muito bom dia pra você, obrigado pela sua companhia. Você ligado em 97,9. Mande sua mensagem, participe através do WhatsApp. E claro, aproveita já para você seguir o Instagram da Momento FM, para você que ainda não segue. 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
1: Bom dia, Wesley.
0: Bom dia.

0: Momento FM, agora 6:30.
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0: Momento FM, agora 6 horas 45 minutos. 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

0: 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Caixa d'água tá na escuta. Mande sua mensagem também, participe. 991237132. 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
2: Aí vem chegando o garotinho. Pode ser o campeão da vaca parada. Pode escrever sua história na vaca parada. Capricha, garotinho. Agora sim quebrou pra lá, botou pra cá. E deu um tapa no endereço. É mais uma. É ponto!

0: Momento, agora 7 da matina, muito bom dia.
1: Somos uma igreja viva do Senhor, comunidades vocacionais, onde a vocação nasce e cresce e se fortalece para no mundo irradiar a vida nova do Reino de Deus. Em nome do Pai, do Filho e do Espírito Santo. Amém. Olá, meu irmão, minha irmã. Hoje agradecemos a Deus que, por meio da intercessão de São João Maria Vianney, nos une em oração e ação de graças pela vocação sacerdotal como dom ao serviço do Reino. Por isso, juntos rezamos confiantes. Jesus, tu me destes o dom precioso da vida e conheces a fundo o meu coração. Dá-me a graça de escutar tua voz, para que eu seja capaz de sonhar e me entregar com generosidade e vigor a serviço do Reino, em tua Igreja e no mundo. Maria, Mãe e Mestra, ajuda-me a ouvir teu Filho Jesus e a responder com alegria a minha vocação. Amém. Hoje nossa prece é voltada com especial fervor pela vida e missão de cada padre de nossa arquidiocese, de modo especial pelos padres Marlo, Pasqualino e Rodrigo de nossa paróquia. Pelo nosso arcebispo Dom Odelir, para que, acolhendo a vocação de forma livre e consciente, sempre tenham a consciência de que é Deus o autor do convite. Não fostes vós que me escolhestes, mas fui eu que vos escolhi. Sabemos que o batismo é a fonte de todas as vocações, e no meio do povo de Deus, alguns são chamados a serem colaboradores para assumir com zelo e fidelidade o ministério presbiteral. Isso não os torna separados do povo, mas escolhido para serem pastores segundo o coração de Jesus. A vocação sacerdotal é um dom da graça e nunca um mérito do homem. Não é uma promoção humana ou um projeto pessoal, mas um serviço na vida das comunidades cristãs. A vocação sacerdotal é um dom da graça e nunca um mérito do homem. Não é uma promoção humana ou um projeto pessoal, mas um serviço na vida das comunidades cristãs. É um serviço daquele que compreende a necessidade de ir ao encontro dos mais necessitados, para curar a ferida da ovelha perdida, ser movido pela compaixão e reintegrar os dispersos. E assim, pedindo a intercessão da Virgem Maria, rezemos. Ave Maria, cheia de graça, o Senhor é convosco. Bendita sois vós entre as mulheres, e bendito é o fruto do vosso ventre, Jesus. Santa Maria, Mãe de Deus, rogai por nós, pecadores, agora e na hora de nossa morte. Amém. Pela intercessão de Nossa Senhora, que desça sobre nós e os ministros ordenados a bênção do Deus de amor. Em nome do Pai, do Filho e do Espírito Santo. Amém.
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0: 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Dia 4 do mês de agosto de 2026. Temperatura na casa dos 17 graus. 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

0: Momento, agora 7h16.
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0: 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Com mais música boa para começar, para iniciar bem o seu dia, a sua semana e seu início de mês. Muito bom dia para você que tá na audiência.
1: Bom dia, Weste, beleza? Vamos ver aí o trio Parada Dura. Não, uma escolha tua aí. Beleza? Tchau, obrigado.
0: Valeu, obrigado pela sua companhia. Abraço.
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0: Momento, agora 7 horas 31 minutos.
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0: segue Bom Dia Oeste com muito mais pra você ligado em Xixerei Região.
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0: Ainda vamos trazer atualizações da previsão do tempo. Antes de fechar o Bom Dia Oeste e após, tem Momento Notícia, Mix Manhã e segue a grade da Momento FM.

0: agora 7:38.
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0: Sabendo, Peter, como vai se comportar o tempo para esta terça-feira e o decorrer da semana?
3: Bom dia! Segue com nebulosidade bem variável ao longo dessa terça, quarta, quinta, com temperaturas em progressiva elevação. As máximas previstas devem chegar próximas ou acima dos 28, 30 graus. E tem previsão para ter algumas pancadas. Essas pancadas, elas são irregulares. Hoje, muitas áreas acabam falhando. Quanto numa área chove, numa área vizinha, não acontece nada. É um dia bem aproveitável, mas é bom levar um guarda-chuva por precaução. Amanhã, na quarta e quinta-feira, a probabilidade para ter ocorrência de pancadas é maior. Tem chance de chuva, trovoada, risco para ter formação de temporais, especialmente durante as tardes e noites, isoladamente pelas manhãs. E vai seguindo com o aquecimento. A temperatura, ela sobe. Na sexta, passa uma frente fria, organizando inúmeras e múltiplas instabilidades com o potencial para estar provocando chuva generalizada, alguns temporais localizados e queda na temperatura. Parte do fim de semana é influenciado por essa frente fria, principalmente em relação às temperaturas mais amenas. Peter Scheuer, meteorologista, com a previsão do tempo.
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0: Tempo parcialmente nublado, 17 graus a temperatura. A gente se encontra, boa terça-feira. Na sequência tem Bom Dia Oeste, até mais.
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1: 8:04, terça-feira. Sejam todos bem-vindos a mais um Momento Notícia. 4 de agosto de 2026, 16 graus a temperatura em Xanxerê, tempo parcialmente nublado. Com a direção do seu Peca Momolilino da Gorte, a gerência da Dinamares Ganzerla, com a produção do Departamento de Rádio Jornalismo da Momento FM, nós vamos juntos a partir de agora trazendo as principais informações desta manhã a você que nos acompanha também no www.momentofm.com.br. O calendário sazonal nos reserva algumas datas importantes no dia de hoje. Hoje é dia do Padre São João Maria Vianney, celebração religiosa dedicada aos sacerdotes. É dia da campanha educativa de combate ao câncer, data nacional de conscientização e prevenção. Em Santa Catarina, o município que está de aniversário hoje de emancipação político-administrativo é Brusque, o polo têxtil no Vale do Itajaí, fundado em 1860. Então hoje está de aniversário o município de Brusque e fica no Vale do Itajaí. São as datas reservadas e comemorativas do calendário sazonal desta terça-feira.
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1: 8:05. No próximo sábado, 8 de agosto, o Ecoparque Municipal Romeu Xirea recebe mais uma edição da Feira do Artesanato Local, reunindo peças exclusivas, produtos feitos à mão e muito carinho em cada detalhe. Venha prestigiar os artesãos do município, apoiar a economia local e encontrar opções únicas para presentear ou decorar a sua casa. Xanxerê sediou a Academia de Lideranças da Região B do Movimento LEO, evento voltado à capacitação e ao fortalecimento da atuação dos jovens líderes dos clubes da região. O encontro reuniu representantes de diversos LEO clubes para um momento de formação, troca de experiências e desenvolvimento de habilidades de liderança, reforçando o compromisso do movimento com o voluntariado e o serviço à comunidade. A Academia de Lideranças faz parte das ações de formação promovidas pelo movimento e busca desenvolver jovens preparados para atuar com responsabilidade, propósito e impacto positivo em suas comunidades. A Rede Municipal de Ensino de Xanxerê voltou às aulas ontem e recebeu os alunos, marcando o início do segundo semestre letivo. Para dar boas-vindas aos alunos, os profissionais de educação, a secretária, visitar algumas escolas e CMEIs durante a manhã. Além de conversar com os professores, diretores, servidores e estudantes, eles acompanharam de perto o início das atividades e a recepção preparada para os alunos. A secretária Vera destacou que o retorno às aulas representa o início de uma nova etapa de aprendizagem e reafirmou o compromisso da rede municipal com a educação de qualidade aqui em Xanxerê. Estudantes que estão se preparando para o Exame Nacional do Ensino Médio, o Enem, terão a oportunidade de participar de um aulão gratuito no dia 18 de agosto em Xanxerê. A atividade acontece às 19 horas no auditório da Escola de Educação Básica Presidente Arthur da Costa e Silva e é promovido pelo Instituto Federal de Santa Catarina, campus de Xanxerê, por meio do projeto de extensão e educação. Com o lema Prepare-se, Acredite, Transforme seu Futuro, o encontro tem como objetivo auxiliar os participantes na preparação para o Enem, oferecendo revisão de conteúdos e incentivo aos estudos. A entrada será solidária. Cada participante deverá doar 1 quilo de alimento não perecível, que será destinado ao Lar do Idoso de Xanxerê, unindo a educação e ação social. A data é no dia 18 de agosto, às 19 horas, na Escola de Educação Básica Presidente Arthur da Costa e Silva. 8:08. A Prefeitura de Xanxerê fará a retirada das traves das quadras esportivas do Ecoparque Municipal Romeu Xirea de forma temporária em razão dos constantes atos de vandalismos registrados no local. Mesmo com os investimentos realizados para oferecer à população espaço de lazer, esporte e convivência, o município tem enfrentado sucessivos episódios de depredação do patrimônio público. Dessa vez, mais uma ocorrência de vandalismo foi registrada nas quadras esportivas, causando danos à estrutura e comprometendo o uso do seguro do espaço e os usuários no local. Um acidente envolvendo 2 caminhões e uma van e um carro de passeio deixou duas pessoas feridas na BR-282 entre Ponte Serrada e Vargião. A colisão ocorreu no trecho pertencente ao município de Vargião. De acordo com o Corpo de Bombeiros Militar, o acidente começou com uma batida frontal entre um caminhão e uma van e um veículo de passeio. Na sequência, um segundo caminhão, que seguia no mesmo sentido, acabou colidindo na traseira do primeiro veículo de carga. Com a força do impacto, o carro e a van saíram da pista e ficaram às margens da rodovia, próximos a uma ribanceira. Os caminhões permaneceram no acostamento, parcialmente sobre a pista de rolamento, nesse atendimento realizado pelo Corpo de Bombeiros. Agora são 8 horas e 10 minutos.
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1: Os principais indicadores econômicos do agronegócio aqui em Santa Catarina para esta terça-feira, dia 4 de agosto, com foco na região oeste. Nós temos a referência, o milho saca de 60 quilos, na média de R$ 65 a R$ 65,30. O soja saca de 60 quilos, na média de R$ 135 a R$ 143. O feijão preto saca de 60 quilos, na média de R$ 206,67. O arroz irrigado, saca de 50 quilos, na cotação de R$ 110. Já no mercado da pecuária e proteína animal, a arroba do boi gordo, na média de R$ 338 a R$ 354. O leite pago ao produtor, o litro, na média de R$ 2,70. O frango congelado, indicador CPEA, na média de R$ 6,87. O dólar comercial opera em R$ 5,08 e a Ibovespa com 177.940 pontos. Cenários de juros Selic, expectativa de mercado atenta às sinalizações das reuniões do Copom para o encerramento do trimestre. São as informações dos indicadores agropecuários e econômicos dentro do Momento Notícia. E falando em cenário econômico e as informações também, eu destaco agora: Brasil supera 7,2 mil cachaças registradas. Anuário do Ministério da Agricultura mostra crescimento do setor e aumento no número de produtores. Maiores detalhes e informações com Carol Denardi. Carol.
2: O Brasil ultrapassou a marca de 7.200 cachaças registradas. Os dados estão no Anuário da Cachaça, divulgado pelo Ministério da Agricultura. O levantamento mostra que o país conta com mais de 1.200 estabelecimentos produtores, um crescimento de 4%. Minas Gerais segue como principal polo da cachaça brasileira, concentrando quase 40% dos produtores registrados. Em 2025, a produção declarada chegou a 234 milhões de litros. E as exportações alcançaram quase 8 milhões de litros para 76 países. A fabricação de aguardente de cana-de-açúcar registrou mais de 6.200 empregos diretos. De Florianópolis, da Rede de Notícias Acaerte, Carol Denardi.
1: Ok, obrigado, Carol Denardi. 8 horas e 14 minutos. A gente vai para um rápido e breve intervalo. E na sequência tem informações do trânsito, esporte e também a previsão do tempo.
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0: estabelecido, mas com necessidade de cautela. A região registrou recentemente um tombamento de carga próximo a entrocamentos, demandando atenção redobrada quanto a eventuais resíduos na pista e sinalização de obras. Estradas rurais no interior de Xanxerê, vias municipais como a XRE100 e XRE200 continuam com trechos com restrições ou desvios locais devido ao avanço do cronograma de pavimentação asfáltica e melhorias de acesso. Fiscalização eletrônica. Motoristas devem respeitar rigorosamente os limites de velocidade estabelecidos nos trechos urbanos e de acesso. Diversos novos radares estão em operação plena e registrando infrações no trecho. Na BR-282, em Ponte Serrada, no quilômetro 445, 460 e 463. Em Irani, no quilômetro 437. Em Vargem Bonita, no quilômetro 436. Em Cordilheira Alta, nos quilômetros 529 e 530. E em Nova Erechim, no quilômetro 569. Na BR-153, nos entroncamentos em Ponte Serrada, radares já estão operando no quilômetro 35 e no município de Irani, no quilômetro 58. Com o ar frio de inverno mantendo madrugadas úmidas na região, a ocorrência de neblina densa em baixadas e trechos de serra durante as primeiras horas da manhã, especialmente nas regiões de topo de serra entre Ponte Serrada e Irani. Mantenha faróis baixos e acesos e distância segura do próximo veículo. São as informações do trânsito.
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0: As informações agora da previsão do tempo, terça-feira, 4 de agosto de 2026, primeira semana do mês, e as condições climáticas nos reservam para esta terça-feira, com o ar frio de inverno mantendo madrugadas úmidas, né, aqui na nossa região também. O dia apresenta sol entre nuvens, alternado por momentos de maior nebulosidade com retorno gradual da instabilidade atmosférica. Há condições para pancadas de chuva e temporais isolados entre a tarde e a noite. O dia começa ameno e esquenta rápido à tarde, com máxima estimada entre 24 a 28 graus aqui na região oeste. A mínima registrada no amanhecer ficou na casa dos 16 graus. O vento quadrante norte e nordeste com intensidade fraca a moderada e rajadas pontuais. Risco baixo a moderado para ocorrências associadas a temporais isolados, melhor dizendo, como rajadas de vento, descargas elétricas e queda pontual de granizo. Orientações. Em casos de tempestade, proteja-se em local seguro, evite se abrigar debaixo de árvores ou placas de sinalização e não atravesse alagamentos. Em casos de emergência, o telefone da Defesa Civil Municipal é 199, Corpo de Bombeiros 193. E agora, quem nos traz mais detalhes da previsão do tempo para a região oeste aqui de Santa Catarina é o meteorologista Peter Scheuer. Peter, bom dia.
3: Bom dia. Segue com nebulosidade bem variável ao longo dessa terça, quarta, quinta, com temperaturas em progressiva elevação. As máximas previstas devem chegar próximas ou acima dos 28, 30 graus. E tem previsão para ter algumas pancadas. Essas pancadas, elas são irregulares. Hoje, muitas áreas acabam falhando. Quanto numa área chove, numa área vizinha, não acontece nada. É um dia bem aproveitável. Mas é bom levar um guarda-chuva por precaução. Amanhã, na quarta e quinta-feira, a probabilidade para ter ocorrência de pancadas é maior. Tem chance de chuva, trovoada, risco para ter formação de temporais, especialmente durante as tardes e noites, isoladamente pelas manhãs. E vai seguindo com o aquecimento. A temperatura ela sobe. Na sexta, passa uma frente fria, organizando inúmeras e múltiplas instabilidades com o potencial para estar provocando chuva generalizada, alguns temporais localizados e queda na temperatura. Parte do fim de semana é influenciado por essa frente fria, principalmente em relação às temperaturas mais amenas. Peter Scheuer, meteorologista, com a previsão do tempo.
0: Ok, obrigado, Peter Scheuer. Aqui em Xanxerê estamos agora com 17 graus de temperatura, 84% de umidade.

0: relativa no ar, tempo parcialmente nublado.
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0: Vamos falar de esportes aqui na programação do seu Momento Notícia, edição desta terça-feira. Nós teremos aí na 21ª rodada do Campeonato Brasileiro Série B os jogos que retornam somente na sexta-feira e serão dois jogos durante essa semana. O Operário do Paraná recebe o São Bernardo e o Ceará recebe a Ponte Preta, isso na sexta-feira. E a semana marca as decisões dos jogos de volta das oitavas de final da Copa do Brasil. Hoje nós teremos dois jogos, Juventude e Atlético Mineiro. O jogo de ida, o placar foi de 0-0. Às 21h30 se enfrentam Remo e Santos. O jogo de ida também foi 0-0. Já amanhã, quarta-feira, nós teremos quatro jogos pelas oitavas de final da Copa do Brasil. Cruzeiro e Chapecoense, né? O primeiro jogo foi 0-0. O Grêmio recebe o Mirassol, o jogo de ida foi o placar em 1-1. O Fluminense vai jogar com o Vasco amanhã, no jogo de ida o placar foi de 0-0. E para fechar a rodada amanhã das decisões das oitavas de final da Copa do Brasil, às 21h30, o Fortaleza recebe o Palmeiras. Lembrando que no jogo de ida, o Palmeiras venceu pelo placar de 3-0. Na quinta-feira, nós teremos Vitória Atlético Paranaense. No jogo de ida, o Atlético Paranaense venceu Vitória pelo placar de 2-0. Também na quarta-feira, dia 6, às 20 horas, tem Corinthians e Internacional. No jogo de ida, o Inter venceu o Corinthians pelo placar de 2-0. Em caso de empate no placar agregado, a vaga para as quartas de final será decidida nas cobranças de penaltis. Então, essa semana nós não temos ainda a rodada da Série A do Campeonato Brasileiro devido aos jogos de oitavas de final da Copa do Brasil. 8 horas e 25 minutos. A seleção brasileira feminina começou com vitória sua participação no Campeonato Sul-Americano de Basquete ao derrotar o Chile na rodada de estreia. A equipe teve atuação consistente, controlou a maior parte da partida e confirmou o favoritismo logo no primeiro compromisso da competição. Com o resultado, o Brasil larga em vantagem na busca por mais um título continental e ganha confiança para os próximos confrontos. A competição também serve como etapa importante para a classificação em torneios internacionais e para a preparação do grupo visando futuros desafios. Vamos falar de Chapecoense agora? A torcida da Chapecoense será a grande protagonista de uma sessão especial de cinema em Chapecó. O documentário Legado Verde e Branco, Um Olhar Através da Torcida, produzido por estudantes do curso de cinema e mídias digitais da UNO Chapecó, terá exibição gratuita na próxima sexta-feira, dia 7. Desenvolvido ao longo do primeiro semestre de 2026, na disciplina de ABEX, Aprendizagem Baseada em Experiências, Realização Audiovisual, Não Ficção, o documentário faz parte de uma ideia simples, enquanto jogadores, dirigentes e treinadores passam, a torcida permanece. A produção acompanha cinco personagens que representam diferentes gerações e formas de viver a Chapecoense. Mais do que falar sobre futebol, o filme mostra como o sentimento pelo clube atravessa famílias, cria laços e preserva histórias. Segundo os realizadores, a proposta foi construir um documentário sensorial, no qual objetos, lembranças e histórias ajudam a contar como a memória da Chapecoense continua sendo transmitida entre gerações. 8 horas e 27 minutos. Memphis Depay está no Brasil para acertar os detalhes finais de sua renovação de contrato e assinar por mais duas temporadas com o Corinthians. Nesta madrugada, o atacante holandês desembarcou no aeroporto de Guarulhos. A expectativa é que o atacante participe de reuniões nas próximas horas para discutir detalhes finais de seu contrato. O jogador antecipou seu retorno a São Paulo com o intuito de destravar a negociação e assinar a renovação até julho de 2028. Apesar de se arrastar há meses, a negociação continua tendo entraves, em meio a uma disputa de versões entre a diretoria, o departamento de futebol e o staff do holandês, permeada por pressões sobre o presidente Osmar Stabile. Aliados do dirigente, conselheiros importantes da política corintiana, são contrários à renovação. Olha só, nesta terça-feira, a previsão é que Memphis cumpra um cronograma estipulado pelo clube e passe por uma bateria de exames médicos. Ele que chegou essa madrugada no Brasil para tratar, né, do contrato com o Corinthians e uma possível renovação, então, até julho de 2028, né? Como eu destaquei antes, o Corinthians, que tem compromisso amanhã, quarta-feira, pela Copa do Brasil, o Corinthians vai enfrentar o Internacional de Porto Alegre. E será que o Memphis realmente assina esse contrato? É, depois das reuniões e tratativas de hoje, a gente informa a você, torcedor do Corinthians. 8 horas com 29 minutos e assim a gente fica por aqui na programação. Vem aí o Vilmar da Costa Mancha para dar sequência na programação. Alegria, música, descontração, muita coisa boa para você. Forte abraço. Nos acompanhe no Facebook e no Instagram, @MomentoFMChanchere. Boa terça-feira, gente. Abraço, beijo no seu coração. Tchau.
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0: Bom dia, fechando a programação aqui do nosso colega Jocely Luiz, vem aí na Momento FM, mais um Mix Manhã.
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0: A melhor chance de Santa Catarina, que seu dia seja muito especial, tempo nublado em Xanxerê. Vamos lá para mais um Mix Manhã. Emoção o tempo todo. Bom dia, 29, faltando para as 9. 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
0: Mix Manhã. Bora começar.
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0: Bom dia, começa agora mais um Mix Manhã na programação da 97.9 Xanxerê, Santa Catarina.
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0: 25 faltando para as 9, como é que você tá? Tudo bem, tudo certo? Tempo nublado, né?
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0: 18 graus a temperatura, que seu dia seja muito especial, maravilhoso. Começa agora na programação da Momento FM, mais um Mix Manhã, dia 4, né? 4 de agosto de 2026. Seja bem-vindo, senhoras e senhores. Mix Manhã no ar. Começamos com Porto do Som e Alessandro Turra. É do Brilha Som, né? Talvez seja amor e cheia de charme para começar amanhã. Mix Manhã, Momento.

0: Porto do Som com Alessandro Turra. Alessandro Turra do Brilha Som, né? Muito bem, começando a manhã aqui, Mix Manhã. Talvez seja amor e cheia de charme. Bom dia, 18 graus. A temperatura é Mix Manhã no momento.
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0: Abraço aí pra você, um ótimo dia. Você no comércio, você em casa. Chancherei Região, Momento FM, sua melhor companhia. 17 anos com você, Zé Ramalho.

0: entre a serpente e a estrela. Vamos lá para mais um intervalo, Mix Manhã, até o meio dia comigo. Eu sou Mancha, te fazendo companhia. Vem junto para participar do 991237132. Nosso WhatsApp. 24 horas com você, se liga aí.
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0: 18, faltando para as 9.
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0: o Mix Manhã, galerinha. Bom Jesus, ligada com a gente. Ó, ouvinte ligado comigo aqui, ó. Mix Manhã Momento. Abraço, Paulo, Andréia também, Simone. Abraço pra Geisa, galera aqui do bairro Veneza.
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0: Manda mensagem pra gente, pro 991-237-132, WhatsApp. É o Mix Manhã. Aqui é energia positiva e música boa pra você. Forte abraço, tamo junto. É o Beijinho Mix Manhã, 15, faltando pras 9, Zezé de Camargo e Luciano.

0: Rezende Camargo e Luciano, aqui no Mix Manhã, leva a minha timidez. Bom dia, bom dia.
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3: Eu quero que todo mundo cantando, hein?

0: Nashville no Mix Manhã Momento.
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0: som da Chimarrutz pra fechar a primeira hora aqui do Mix Manhã, Momento FM versus Simples.
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0: Vamos lá para mais um intervalo, fica ligado, vem aí a mensagem do dia, muita música para você ligado comigo, para participar é 991237132. Tudo certinho com você, ótimo dia. Tempo nublado em Chanchere, 18 graus a temperatura. Esse é o Mix Manhã, até o meio-dia.
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0: Bom dia para você. Está no ar a mensagem do dia aqui na programação Mix Manhã da Momento FM. Terça-feira, dia 4 de agosto de 2026. Terça-feira, 4 de agosto, 18 graus a temperatura. Tempo nublado em Chanchere. Como é que você tá? Tudo bem? Ótimo dia para você, dia abençoado, dia maravilhoso. Eu sou o Vilmar da Costa Mancha e te faço companhia até o meio-dia. Lembrando que você pode participar com a gente, deve, né? 991237132, nosso WhatsApp. Tempo certo. Vamos falar sobre isso, tempo certo. De uma coisa, podemos ter certeza. De nada adianta querer apressar as coisas. Tudo vem ao seu tempo. Dentro do prazo que lhe foi previsto. Mas a natureza humana não é muito paciente. Temos pressa em tudo. Aí acontecem os atropelos do destino. Aquela situação que você mesmo provoca por pura ansiedade de não aguardar o tempo certo. Tempo certo. Mas alguém pode lhe dizer: mas qual é esse tempo certo? Bom, basta observar os sinais. Quando alguma coisa está para acontecer ou chegar até você, até a sua vida, pequenas manifestações do cotidiano enviarão sinais indicando o caminho certo. Nas entrelinhas, basta observar, ficar atento. Pode ser a palavra de um amigo, um texto lido, uma observação qualquer. Mas com certeza o sincronismo se encarregará aí de colocar você, né, no lugar certo, na hora certa, no momento certo, diante da situação ou da pessoa certa. Basta você acreditar que nada acontece por acaso. E talvez seja por isso que você esteja agora lendo, ouvindo alguma mensagem, um texto, ouvindo a gente nesta manhã. Então tente observar melhor o que está à sua volta. Com certeza alguns desses sinais já estão por perto e você nem os notou ainda. Lembre-se que o universo sempre conspira a seu favor quando você possui um objetivo claro e uma disponibilidade de crescimento. Tempo certo. Observe os detalhes.
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0: Foi aí a mensagem do dia pra você. 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Dia lindo, dia lindo. Cada dia é único. Aproveite seu dia, seja ele nublado, ensolarado, chuvoso, não importa. E eu desejo que você não tenha medo da vida, tenha aquele medo de não viver essa vida maravilhosa, né? Talvez junto. Cidade Negra, a estrada, é o Mix Manhã Momento FM. Bom dia.

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0: a Jane ligada com a gente. Bom dia, Jane. Meu amigo Paulo Correia, de aniversário hoje. Parabéns, meu amigo. Abraço, abraço, felicidades, muitos anos de vida, Paulo. Mais um ano de vida, bora comemorar, né? Isso aí, garoto. Pessoal, conversa com a gente, fica ligado comigo, já já eu volto. Muito mais música no Mix Manhã. Abraço pra Vanessa, também ligada com a gente. Galera em Cordilheira Alta, alô Xaxim, Vila Diadema. A número 1, Xanxerê, intervalo. Galera no Jardim Tarumã também ouvindo a gente. Bom dia, Glaucia. Momento 9:15, é o Mix Manhã.
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0: bom dia, Xanxerê.
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0: Bom dia, região, bom dia, Brasil. Mix Manhã no Momento FM. Claudete, galera aí do São Jorge, também na sintonia da Momento, é o Mix Manhã. Paulinha também sempre ligada com a gente, bom dia pra você. Temperatura 18 graus, tempo nublado em Xanxerê. A gente continua a programação com a melhor música para o ouvinte. É, você manda ver aqui, você pede no 991237132, nosso WhatsApp.
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0: Então vem junto, 920. Panda, porcelanato. Fala, Glauber, tudo certo, garoto? Ótimo dia, ótimo dia.

0: o Panda, Panda Porcelanato aqui no Miss Manhã, Momento FM.
1: Tudo pago.
0: Alô, Ezequiel, bom dia pra você.
1: Bora, fora do padrão.
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0: Nossos ouvintes no comércio também.

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3: 9:26, bom dia. Osvaldo Montenegro. Olhar de Tela.

0: Mix Manhã, Momento FM, a mais eclética, Xangere, Santa Catarina, que emoção o tempo todo. A gente segue Mix Manhã, o ouvinte ligado comigo, para participar é o 991-237-132. Abraço para Mi Padilha, Mi Padilha ligada com a gente pedindo Leonardo e Eduardo Costa, daqui a pouquinho, depois do intervalo então, fica ligada com a gente. Alô, Xanxerê, alô, região, vem com a Momento FM, 30 mil watts de potência, intervalo, tem informação. Bom dia, 27, faltando para as 10, daqui a pouco tem Túnel do Tempo.
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2: A Petrobras anunciou a descoberta de um novo poço de gás natural na margem equatorial da Colômbia, em uma área considerada promissora para a exploração de hidrocarbonetos. A perfuração confirmou a presença de gás em volumes considerados relevantes, reforçando o potencial da região para ampliar a produção energética no futuro. A descoberta faz parte da estratégia da estatal brasileira de expandir sua atuação internacional em parceria com empresas do setor. Agora, serão realizados novos estudos para avaliar o tamanho da reserva e a viabilidade comercial da exploração antes de uma eventual etapa de desenvolvimento da produção. Com informações para a programação, o repórter Jocely Luiz.
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Olá, estamos de volta, Mix Manhã. Abraço para o Ezequiel ligado com a gente. Marivone também, na sintonia da Momento. Galera do bairro Matinho, tamo junto. Fabiana do Carmo também, na sintonia. Bom dia, Fabi. Tudo certinho com você, um ótimo dia. Aqui é emoção o tempo todo, é Momento FM, Mix Manhã. 21 para as 10. Felipe Araújo com Zezé de Camargo e Luciano. Para que deixar para amanhã?

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2: Claudinha comigo também. Bom dia, Claudinha. Everton lá em Abelardo Luz. Curtindo a gente. Aqui é emoção o tempo todo. 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

0: 14, faltando para as 10. Vamos lá, seguimos a programação. Momento FM Mix Manhã. 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
0: Segue o Mix Manhã, momento é firme até o meio-dia.
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0: A número 1. Bom dia pra você. Alô, Cássio. Tudo certo, Cássio? Edneia também ouvindo a programação lá em São Domingos, minha amiga. Abraço pra você, tamo junto. Deixa eu ver quem mais aqui mandou mensagem. O Eduardo. Valeu, Maia. Também tá ligado comigo. Tem áudio dele aqui, vamos ouvir. Fala aí, Maia, tudo bem? Bom dia!
6: Fala, Mancha! Grande Mancha! Tudo certo, meu
0: tudo.
6: Nome? Aqui é o Maia do Bugansão, estamos aí ligados no momento, daquele jeitão, né? Toca pra nós aí, Tairone, volte, amor. Pode ser, meu guri? Estamos aí, daquele jeitão. Bom trabalho, é nóis!
0: Valeu, valeu, Maia! Abraço pra você, turma aí do Bugança, com a gente, né? Estucamado Batista, já já sua, Maia!

0: Eita lasqueira, Tairone, na participação do Maia, né? Maia pediu essa aqui, ó, Volte Amor. Ai, que coisa. Bom dia, bom dia. Mix Manhã, galera, é o seguinte, ó, quero que você mande mensagem pra gente pra participar aqui, porque eu vou sortear na programação um vale compras da FG Salvados pra você. A melhor é FG Salvados. Muita coisa legal lá pra você na FG Salvados, né? O pessoal já me convidou pra ir lá. Hoje à tarde eu acho que a gente vai lá na FG Salvados. Vamos gastar, né? Estamos combinando aqui pra ir, né?
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0: E a gente vai sortear então um vale compras pra você.
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0: FG Salvados, a gente sorteia pra você na programação vale compras de R$100. Manda sua mensagem pra gente e eu vou lá pro intervalo, galera. Vou lá pro intervalo porque vem aí o Túnel do Tempo. Fica ligado comigo, eu sou Mancha te fazendo com Maria, você de lá e eu de cá. Alegria, alegria. O sol apareceu na capital do milho. Aí sim, né? Abraço para você ligado comigo, fica aí.
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0: 11:01, bom dia. 10:01, melhor, né? 10:01, bom dia, não esquece. Tá rolando pra você, tá rolando um vale-compras. Atropelei tudo aqui, né? Vale-compras da FG Salvados, 991237132, WhatsApp pra você participar. O Ezequiel mandou áudio pra gente. Fala aí, garoto.
6: Bom dia, meu amigo Mancha. Tudo na paz, meu amigo. Um lindo dia na capital do milho.
0: Isso aí, só apareceu.
6: Deus, se for possível, aí me coloca aí no sorteio da FG Salvados aí, meu amigo, no Vale Compras aí de R$100.
0: Cenzão, isso aí.
6: E se for possível aí, troca a morena do carro vermelho pra nós aí, meu amigo. Aqui é o Ezequiel Pinheiro, do bairro São Romero. Valeu, momento valeu. FM, emoção o tempo todo.
0: Vamos fazer assim, ó. Depois do Túnel do Tempo, rola pra você então a morena do carro vermelho na programação Momento é Emoção o tempo todo. Fica aí, já eu volto.
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0: Meu amigo Gelson Schmidt lá em Xaxim, também sintonizado no momento. Pedindo também a mesma aí do Ezequiel, a morena do carro vermelho, já vou tocar depois do Túnel do Tempo, então. Tá no sorteio, Miriam Padilha, tá no sorteio. A gente vai sortear daqui a pouco na programação, é o Mix Manhã, né? Daqui a pouco tem sorteio pra você. Vai dar tempo ainda. Eita, que tem muito chão pela frente ainda, né? Um vale de R$100 da FG Salvados na programação.
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0: 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Começa agora mais um Túnel do Tempo na Momento FM 105. Começamos com Dire Straits, Walk of Life. Primeiras de hoje. Não esquece que tem presente para você na programação, vale compras da FG Salvados, rolando por aqui, ó. Manda mensagem, momento.

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0: previsão do tempo na Momento FM Scorpions, Always Somewhere. Tem mais pra você, mais uma pra fechar aqui, né?
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0: Pelas escalas anos 60, 70, 80 e 90. Na nossa viagem ao passado, Bruce Springsteen.

0: Bruce Springsteen.
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1: 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Tamo junto, tamo junto. Glaucia ligada comigo, já eu atendo vocês aí. Eita, que a turma tá participando pra caramba aqui, já eu atendo você então. R$100, isso aí, R$100 da FG Salvados na programação Mix Manhã.
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1: 10h21, bom dia.
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0: Vamos lá para o comércio. Cris Júnior vai trazer informação para a gente. 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
0: Vamos lá, informação chegando. Já já eu atendo você que está participando para concorrer ao Vale Compras e R$100 da FG Salvados. Fica aí, informação.
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8: O partido Avante oficializou o escritor e psiquiatra Augusto Cury como candidato à presidência da República nas eleições de 2026. A confirmação ocorreu durante convenção partidária, que também definiu as principais diretrizes da campanha e marcou o início da disputa eleitoral da legenda. Reconhecido internacionalmente por seus livros sobre inteligência emocional e comportamento humano, Cury entra pela primeira vez em uma corrida presidencial. A partir da oficialização, o partido passa a organizar a campanha e buscar alianças para ampliar sua participação no cenário político nacional. Com informações para a programação, repórter Jocely Luiz.
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0: Bom dia, 28 para as 11.
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0: Mix Manhã na Momento FM, estamos de volta. Tudo bem com você? Bom dia, bom dia. Vamos atendendo o ouvinte, né? A galera que está participando aqui para concorrer. Concorrer ao Vale Compras de R$100 da FG Salvados, né? Deixa eu ver aqui, vamos lá para o ouvinte. Fala aí, Doraulino, tudo certo? Bom dia,
1: bom dia. Bom dia, bom dia. Vamos lá, vamos junto. Vamos estar aí no sorteio da Salvados, né? E se, vamos que vamos. Vamos escutar aí também a música com a Fátima Leão. Beleza? Tchau, obrigado.
0: Valeu, boa sorte para você. Alô, bom dia.
2: Bom dia, Elisana Ortiz. Tô curtindo vocês, tô de licença, fiz uma cirurgia da vesícula, queria escutar a música O Pintor e participar do sorteio do FG Salvados. Se for atendida, obrigada.
0: Valeu, um abraço para você, tá participando, tá concorrendo, R$100, vale compras de R$100 da FG Salvados aqui na programação do Mix Manhã. Sou Mancha, vou contigo até o meio-dia. Tamo junto, então. Quem mais comigo? Bom dia, música com Gustavo Lima, Dani Oliveira. Bom dia, Dani, tudo certinho? Um ótimo dia para você, boa sorte. Vale compras e R$100 da FG Salvados, isso aí. Servina Almeida também, na sintonia da Momento FM. Elisandra, ligada com a gente no Tonial. Tudo bem com vocês? Boa sorte, Elisandra do Tonial, na sintonia. Leandro Lopes também, sempre ligadinho com a gente. O bicho é bom no gatilho aí, tá sempre ligado. É isso aí, tem que mandar mensagem. Juliana Binotto Vieira, também na sintonia Momento FM, valendo um vale compras de R$100 da FG Salvantes para você. A Justina também participando comigo. Bom dia, Justina. Áudio do ouvinte, fala aí, tudo certo? Alô?
3: Bom dia, Momento FM. Sou Jurilda da Silva Moreira. Quero participar do sorteio dos R$100 do FG Salvados.
0: Valeu, valeu.
3: Obrigado por atendido.
0: Boa sorte, alô, você, bom dia.
4: Bom dia, gostaria de participar do sorteio da FG Salvados, é a Jussiele Gonçalves, se possível toca Traia Véia.
0: Valeu, valeu. R$100 em vale compras da FG Salvados na programação. Salete Binotto também participando comigo, abraço, abraço, ótimo dia pra você. Quem mais? A Terezinha Poli, bom dia, Terezinha. Terezinha Poli também participando. Ótimo dia, Rosilei Raimundi também com a gente. Como é que você tá, Rosilei? Abraço para você, um ótimo dia também, alô.
5: Bom dia, Mancha, meu nome é Joaquim Ferrinho Machado. Queria participar do sorteio FG Salvados.
0: Valeu e boa sorte para você. Abraço, abraço. Garotada com a gente também. FG Salvados sorteando para você um vale compras de R$100. Fernando dos Santos também tá ligadaço com a gente. Bom dia, Nercinda Alves dos Santos, tudo certo? Isso aí, isso aí. Mandando música para toda a galera que curte a gente, são muitas e muitas pessoas, hein? Bom dia.
6: Bom dia, meu nome é Camille Lopes, que é para o sorteio do vale compras da FG Salvados.
0: Valeu, muita FG Salvados. Isso aí, Amanda dos Santos também com a gente. Bom dia, Amanda. Tamo aí atropelando tudo. Vamos atender a galera aqui. Bom dia.
7: Bom dia, Mancha. Aqui é o Leandro Narciso Fernandes.
0: Fala, menino. Estamos
7: trabalhando aqui, escutando você no 12.
0: Eita.
7: Coloca no sorteio aí, homem, do FG Salvados e quem não tem, tá pra chegar. E o Potência? Tá com uma música boa pra nós curtir, homem? Uma boa da tua escolha, uma de bandas aí. Beleza?
0: Obrigado. Valeu, já já a música pra você, então. Deixa tocar moda que o ouvinte pediu.
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0: Galera, pediu Gustavo Lima, 21 faltando pras 11. Gustavo Lima, já já vai tendo mais participação. É isso aí, tá valendo. Vale de R$100, vale compra R$100 da FG Salvados. 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

0: Marquinho Azul JN, e aí, tá a fim de ganhar esse vale R$100, vale compras e R$100 da FG Salvados? Manda mensagem pra gente pro 991-237-132, nosso WhatsApp. Tá valendo! Vale compras e R$100 da FG Salvados pra você na Momento FM Mix Manhã. Intervalo chegando. Na sequência, eu atendo a galera que tá participando aqui, né? Concorrendo, pedindo música. É nóis, é Mix Manhã. 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
0: Bom dia, 15 para as 11. 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
0: 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Bom dia, Mix Manhã. Tudo certinho com você? Bora participar, FG Salvado, sorteando pra você um Vale Compras de R$100. Deixa eu atender mais participação no ouvinte. Bom dia, quem tá comigo? Participando, FG Salvados, Vale Compras de R$100. Isso aí, Ieda Imbis, lá no São Pedro, ligadaça com a gente. Jane Moreski também, tudo bem contigo? Bom dia. Abraço, quem mais comigo? Elaine Sequeixe, tudo bem? Selo, bom dia, fala aí, garota.
7: Oi, bom dia, Momento FM, aqui é Selo Siqueira, quero participar do sorteio da FG Salvados.
0: Muito
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0: bem.
7: Momento FM, emoção o tempo todo, obrigado.
0: Valeu, pessoal, depois vamos ver aqui. Deixa eu ver, bom dia, quem tá comigo, Larissa Isadora Teixeira, do bairro Vista Alegre, também ligada na programação Mix Manhã da Momento. Pessoal pedindo Fred Gustavo, pode ser? Lembra da noite, quem tá ligado? O Vini? Já vamos tentar aí, Vini. O negócio tá corrido aqui. Juliane Bandeira, tudo bem? Juliane Bandeira, Vale Compras de R$100. FG Salvados rolando na programação aqui. Cleiton Feliciano, bom dia. Abraço e boa sorte pra vocês. Mais participação do ouvinte, Ivan.
8: Bom dia, Mancha. Aqui é o Ivan Barbosa, sempre ligadão na melhor, hein? E quero participar do sorteio do Vale da FG Salvados.
0: Valeu, boa sorte, garoto.
8: Bom dia a todos.
0: Ótimo dia também, viu? Uma Terezinha Mendes Grasman tá com a gente. Vale compras de R$100 da FG Salvados. Fabiana do Carmo também participando. Abraço para você. A Neuza Bueno também comigo. Bom dia, Neuza. Ótimo dia para você, mais áudio.
9: Bom dia, Mancho. Quero participar do sorteio do FG Salvado. Meu nome é Neuza Gandolfo.
0: Valeu. Delmir Base, também nascido aí, Momento FM. Tudo certo, Síria Peroto, bairro Veneza. Isso aí, Vale Compras e R$100 da FG Salvados. Tá valendo. Manda mensagem pra gente. Milena Taparello também participando da Lourdes. Alô, Lourdes de Oliveira, tudo bem? Ótima terça-feira pra vocês aí. Aline Tófolo tá comigo também. R$100, isso mesmo, R$100 e Vale Compras do... da FG Salvagem. Tá valendo. Quem mais? Bom dia. Iglacir Peronde, bairro João Winkler, também curtindo a programação e participando aí para concorrer, né? Turma do bairro La Salle, tudo bem? Bom dia. Marisete Lorenzon. Vamos ver aí, Marisete. Já vamos ver a mensagem, né? Bom dia, tudo certo?
10: Eu moro em Xixirê. Eu queria ganhar os R$100. E vocês podem tocar qualquer música do Safira?
0: Safira, muito bem, alô,
11: bom dia. Essa é a Lorena de Almeida aqui da Linha São Lourenço. Eu queria pedir a música Voarei e participar do sorteio.
0: Valeu, abraço. Vamos hablando, vamos atendendo a participação do ouvinte. Bom dia.
12: Bom dia, meu nome é Zelir Siqueira, moro no bairro Sufiati e gostaria de participar do sorteio dos R$100 da FG Salvados.
0: Valeu.
12: Obrigado.
0: Abração. Ademir de Bom Jesus, tudo bem? Tudo certo? Concorrendo também aos R$100 de Vale Compra aí. Vale Compras de R$100 da FG Salvados. Quem mais comigo? Bom dia, tudo certo, Cleci? Cleci Boiani, abraço. Luana, também participando comigo. Tá ouvindo a gente? Bom dia, Luana. Ótimo dia pra você. O Cris tá... é a tarde, minha amiga. É tarde, é o Cris. Agora sou Joel Mantia da Brasil, né, por aqui. Abração. Mas somos todos um, né? Eu sempre falo que somos todos um. Até a Tiffany, Rebeca, às vezes, aqui, né? Janete Vieira, tudo bem? Bom dia pra você. Leandro Pereira, abraço, turma aí do bairro Martinho. Tudo certo, Antônio Augusto. Bresciani, também tá comigo. Olá, me chamo Leandro, quero participar. Tá participando, garoto. FG Salvados.
2: Vale compras e R$100 na programação Mix Manhã. 6 faltando para as 11. Bom dia, eu sou Mancha, mais uma vez contigo, né? A Dina fazendo aqueles corres aí, eu na manhã, e das 8h30 ao meio-dia, diariamente, não sei até quando, mas estou por aqui, né? Começamos segunda-feira. Abraço aí para você. Até o meio-dia, você de Lion de cá na programação da número 1.
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1: Anjos do Hangar, na Momento FM Estrela Guia. Bom dia, Xanxerê, bom dia, região. Por aqui o Mix Manhã, fechando mais uma hora. A gente vai para mais intervalo também. Olha só, tá valendo, manda sua mensagem, tá valendo, vale compras e R$100 da FG salvados aqui na melhor programação na sua manhã, Mix Manhã. Fica aí, então, rapidinho, mais um intervalo, na sequência eu atendo você com participação para concorrer a R$100 em vale compras FG salvados. E claro, aquela música que você curte, tocando aqui na programação, eu sou Mancha, contigo até o meio-dia. Bom dia, Xanxerê, bom dia, Brasil. Um faltando para as 11.
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3: Vamos lá, de volta a Mix Manhã na Momento FM.
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3: Tá rolando R$100. Vale compra de R$100 pra você da FG Salvados. Então manda mensagem pra gente. Alô, alô, bom dia. Tudo certinho, como é que tá aí, Marli Tomasi? Isso aí, garota. Valendo. Vale compras de R$100 da FG Salvati na programação. O ouvinte pediu 11 e 3. Deixa eu tocar aqui, ó.

0: Guilherme Santiago, participação Zezé de Camargo na Momento. Essa música é boa, né? É boa demais pra não lembrar de mim. Tudo certo com você?
1: Sem esquecer de mim.
0: Valendo, olha só, na programação, vale compras e R$100 da FG Salvantes pra você, nosso querido ouvinte. Manda sua mensagem pro 991237132 pra você concorrer. Vamos lá para mais intervalo também? Vamos lá então. Fica aí, ó. Já já eu volto. Morgana ligada comigo. Bom dia, Morgana. Tudo bem? Abraço para você, galera de Xaxim. Na melhor companhia. Momento, é isso aí. Tamo junto. Eu sou Mancha contigo até o meio-dia. É Mix Manhã. Alô, Ieda. Tudo bem? Ieda Maria de Xanxerê. Tá no sorteio, Ieda. Momento. 11:13, atenção você, múltiplas sensações de lazer, é o destino, é certo então, Grand Suites Family Resort em Itá, hospedagens, all inclusive, piscinas termais, gastronomia de alto padrão, shows, spa, clubinho kids, sala de games, quadras de areia e experiências inesquecíveis, beira lago. 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Não esquece, bora mandar mensagem para Momento. Tem Vale Compras e R$100 da FG Salvates para você que tá ligado comigo. Tem que mandar mensagem, tem que participar, né? 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
0: Vamos conversar com o pessoal lá da FG. É. Fernanda da FG. E tá valendo aqui, ó. Tá valendo. Manda mensagem pra gente. 991-237-132. Você participa e concorre ao Vale Compras e R$100 da FG Salvados na Momento FM. Fernanda da FG. Alô, alô, bom dia, bom dia.
2: Bom dia, Mancha, tudo bem? É Fernanda aqui da FG Salvados.
0: Bom dia.
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0: tudo pra você. Com certeza, com certeza. E o que não tem tá pra chegar, né? Sempre assim, desse jeitinho. Deixa eu ver quem tá participando comigo aqui. Vamos lá pra atender mais participação. Bom dia.
1: Bom dia. Gostaria de participar do sorteio aí do Vale da FG Salvadas. E agradeço por atendido na Alice Moreira, Soroneiro. Olha a música aí da sua escolha.
0: Próxima música pra você, Mirley Batista. Bairro Vila União também com a gente, Leandro Lopes, é isso aí, garota, tamo junto, tamo junto. Pessoal pedindo JM, Edmar Feliciano, Voz Bom Jesus, sempre na sintonia da Momento também, né? Momento FM, em toda a região, a maior audiência, Janete Mureschi, bairro Tonial também comigo, bom dia, forte abraço pra você, boa sorte, FG Salvados, isso aí, Marli D'Agostin. Tá concorrendo ao Vale Compras de R$100 da FG Salvados. Só manda mensagem pra gente. Áudio do ouvinte também aqui. Bom dia, tudo bem? Alô?
2: Bom dia, tudo bem?
0: Tudo.
2: Aqui é a Franciele Canani. Eu quero participar do sorteio da FG Salvados. Momento FM, emoção o tempo todo.
0: Franciele Canani, abraço, abraço. Bom dia, Iraci Eleutério, também da sintonia da Momento FM. É o Mix Manhã, Luciana Stefanello, tudo bem com você? Isso aí, Vale Compras e R$100 da FG Salvados. Beatriz.
3: Bom dia, Mancha. Beatriz Elizabeth Canani, do bairro Matinho. Quero participar do sorteio da FG Salvados. Tudo de bom pra você.
0: Valeu, abraço pra você. Everson e Terezinha. Tudo bem? Bom dia, tá concorrendo também. É isso aí. Alô?
4: Bom dia, amigo. Quero participar da FG Salvado. Sou Marlene Ferreira e moro aqui no Bartolomeu.
0: Muito bem, a Marlene Silva. Tá participando e concorrendo, né? Ana Maria também, Ana Maria Medegoto com a gente. Isso aí, canhão de audiência, Momento FM, emoção o tempo todo. Bom dia, Silvia, tudo bem com você? Silvia dos Santos também. Tá concorrendo, garota. Isso aí. Mix Manhã, 11h22. Como é que você tá? Tudo bem? Tudo certo? Ótimo dia pra você. Deixa eu ver a temperatura aqui, atualizar essa temperatura, né? Temos uma melhorada na capital do milho. Sol timidamente apareceu, sumiu um pouquinho, mas voltou, né? 22 graus a temperatura.

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2: Mix Manhã Momento, 11:25, JN.

0: JM na Momento FM, emoção o tempo todo e a briguinha. Que coisa essa briguinha. Não pode, né?
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0: Ai, não adianta falar, vai rolar a briguinha, né? Não tem jeito.
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0: Bom dia, bom dia. FG Salvados, abraço lá pra galera, pra Fernanda, turma aí da FG Salvados, né? Valendo pra você aqui na programação do Mix Manhã, um vale compras e R$100. Manda sua mensagem pra gente que eu vou lá pro intervalo. Na sequência eu volto e atendo você. Bom dia, bom dia. Tem informação também. Mix Manhã Momento.
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0: A número 1. 11:28.
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4: O governo da Venezuela atualizou o balanço oficial dos terremotos que atingiram o país em julho e informou que o número de mortos ultrapassou 6 mil pessoas. Além das vítimas fatais, milhares de moradores ficaram feridos ou desabrigados, enquanto diversas cidades ainda enfrentam dificuldades para reconstruir a infraestrutura destruída. Autoridades seguem concentrando esforços nas operações de resgate, assistência humanitária e recuperação das áreas afetadas. Organizações internacionais continuam enviando ajuda para atender a população, enquanto equipes técnicas monitoram os riscos de novos deslizamentos e tremores secundários. Com informações para a programação, o repórter Jocely Luiz.
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0: Bom dia, bom dia. 29 para o meio-dia.
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3: Para participar é o 992371132. Daqui a pouco tem sorteio. Um vale compras e R$100 da FG Salvados para você. Manda mensagem, mas eu vou atendendo mais participação aqui. A Juceni Aquino. Lovison. Tá ligada, ligada com a gente. Boa sorte para você, tá? Rose também comigo. Bom dia, Rose. Concorrendo, pedindo flores em vida, né? Muito bem, muito bem. Também adoro ouvir a Momento FM. 26 faltando pro meio-dia. Tudo bem com você? Alô, galera do comércio com a gente, você em casa, no interior. Vem com a Momento. Aqui é a mais eclética, JM. E ela não veio pro baile, essa danada.

0: E aí, me conta, por que você não veio pro baile? JM, Momento FM. Vamos lá para mais participação do ouvinte. Já tem Zezé de Camarim e Luciano tocando aqui, né? Galera, a gente toca. Bom dia, Michele. Tudo bem? Tá concorrendo, áudio do ouvinte, bom dia.
1: Bom dia, Mancha, tudo bem?
0: Tudo aqui ótimo.
1: Aqui é Gessi, aqui do bairro Vista Alegre. Eu quero participar do sorteio do FG, da FG Salvados.
0: Boa sorte! Tá concorrendo, né? O Vale Compras e R$100 da FG Salvados. Bom dia, tem mais participação. Alô?
2: Bom dia, Mancha, tudo bem?
0: Tudo.
2: Aqui é a Maria Lotar da Luz. Me põe aí no sorteio aí da FG Salvados aí. Beleza? Quero ver se eu ganho um presente do Dia dos Pais aí.
0: Aí, né?
2: Não tenho pai, não tenho marido, mas...
0: Mas você merece, você...
2: Eu sou pai e mãe, né?
0: Isso aí.
2: Tempo integral.
0: Com certeza,
2: beleza,
0: com
2: Mancha?
0: Tem que se presentear. Abraço para você, tem que se presentear, né? Muito bem, Gabriela. Gabriela, bom dia, tudo bem, Gabriela? Boa sorte pra você, tá concorrendo também a cenzão aí da FG Salvados, tá certo? Leoni Barbosa também comigo.
3: Bom dia, Mancha. Mancha, Leoni Barbosa, do Barro Esporte. Me põe no sorteio da FG Salvados aí pra mim. Valeu. Valeu, e tá com a música de Bandinho pra mim, pode ser uma dos atuais, valeu?
0: Valeu,
3: tudo
0: garoto.
3: Tudo bom, valeu.
0: Abração, abração, Eduardo. Tem mais? Alô, bom dia, tudo bem?
4: Bom dia, sou a Anália Baldiceira, locutor. Quero participar do sorteio.
0: Muito bem, Juliana, tudo certo? A Juliana também participando, R$100 em Vale Compras da FG Salvados e na programação Momento FM, bom dia.
5: Bom dia, quero participar do sorteio dos cereais do FG Salvados. Agradeço se for atendido. Meu nome é Roseli Peronte.
0: Valeu, Gilson Lopes, também com a gente. Abração aí pra vocês, Amanda Vasconcelos, também na sintonia da Momento. Emoção o tempo todo, deixa eu tocar moda aqui, deixa eu tocar música pro ouvinte, né? Galera sintonizada com a gente, agora 20 faltando pro meio-dia. Pessoal pediu, Zezé de Camargo e Luciano, Flores em Vida. Abraço lá pro meu amigo Negão Charles, lá da Mecânica Autecido, né? Charles gosta dessa aqui. Abraço, Charles! É nóis, garoto. Tamo junto. Bom dia, bom dia.

0: Bem-vinda, Zezé de Camargo e Luciano, na Momento é o Mix Manhã. Bom dia pra você, galera sintonizada e participando. Deixa eu atender mais participação aqui, ó. Daqui a pouquinho, pessoal. Daqui a pouquinho tem o sorteio, né? Então vamos lá para mais últimas participações. Bom dia.
1: Bom dia, tudo bem? Gostaria de participar do sorteio da FG Salgados, isso?
0: Salvados.
1: Ah, se for atendido, obrigado.
0: FG Salvados, R$100, vale compra de R$100 para você na programação. Alô?
2: Meu nome é Norma Grande, gostaria de participar do sorteio do FG Salvados.
0: Muito bem. FG Salvados, não tem problema, isso aí é um SG, alguma coisa assim, não sei. Ai, meu Deus do céu, bom dia.
3: Oi, Marcha, bom dia, meu nome é Ediane. Passando para participar do sorteio do FG Salvados. E coloca no sorteio aí.
0: Isso aí,
3: um abraço.
0: Garota, abraço para você, Diane. FG Salvados. Sorteando R$100 em vale compras para você. Tá no sorteio. Quem tá comigo aqui? Bom dia. Filésia, isso, Bergamin. Mas alô, bom dia, tudo bem?
4: Aô, meu amigo Mancha!
0: Fala!
4: Como menino. Que vamos, meu amigo? Bom dia, bom dia, bom dia, bom dia!
0: Bom dia, garotinho!
4: Tamo aí, piazão! Tamo aí escutando o Zezé aí, ó!
0: Você viu?
4: Aquele mate verde, velho, topetudo pela manhã!
0: Eita!
4: E escutando o Zezé, né? É convocar o nego velho, toca o Zezé na rádio!
0: Isso aí! Eu lembrei
4: de você! Aquele
0: abraço,
4: meu amigo! Bora pra cima!
0: Valeu!
4: Tenha um bom dia!
0: Ótimo dia! Tá aí o Charles, o cara que gosta, né, de um Zezé de Camargo e Luciano. Aí eu toquei e lembrei dele. E ele manda mensagem pra gente, porque tá ouvindo aí sim, esse menino é muito parceiro. Abraço, Charles, turma aí da Mecânica Auto Estilo. Tamo junto, é nóis. Kézia Nunes e Oliveira também comigo, Josué também ligado. Michael, não sei, o Michael, alguma coisa assim, Cláudio Oliveira, abração, pedindo um calmão, né? Tá certo. Fala, Leda, tudo bem? Bom dia.
5: Bom dia, quero participar do sorteio da FG Salvados e pedir uma música, pode ser a próxima. Obrigada e bom trabalho.
0: Combinado, abraço, minha amiga Rudinei Veiga, também participando comigo. Emoção o tempo todo momento, pessoal pedindo Bruno e Marrone, uma da minha escolha, muito bem, tocarei, Josiane Pedroso, fica aí, ó, vou lá, intervalo rapidinho, porque depois tem sorteio. Sorteio da FG Salvados na programação da Momento FM, é o Mix Manhã.
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0: 14 para o meio-dia.
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0: Pois é, estamos de volta, amigos, manhã. Pois é, José, como eu diria, Leandro Fernandes. Ô, Leandro, tudo certinho? Preparado aí para mais uma tarde? Leandro Fernandes, todo exultante, né? Que vem aí mais um dia para trabalhar.
1: Fala, mas...
0: Como é que você
1: quase,
0: tá,
1: quase,
0: menino?
1: Quase saiu o teu apelido agora.
0: É, né? Eu gosto desse apelido, cara. Combina
1: horário,
0: muito comigo.
1: O horário não permite.
0: É, não mancha. Mancha não combina comigo, não tem mancha. Me apelidaram aí há 50 anos atrás, cara. Não tinha nada a ver. Aí ficou, né? Porque o pessoal é assim, ó. Quando não tem nada a ver...
1: Daí que pega.
0: Aí fica. É que nem quando o pessoal fala de você, né? Quando não existe, eles falam, né, cara?
1: Eles criam, inventam pra falar. É normal.
0: Esses dias falaram que eu tô ligado a um não sei o que de Lava Jato. E um negócio que eu tenho milhões e milhões, cara, na Europa.
1: O povo fala, não, o povo fala, né?
0: E eu gostei. Primeira vez que falam alguma coisa boa da minha vida,
1: até que
0: né,
1: enfim,
0: cara?
1: Né? É só tragédia.
0: É, o negócio é ficar rico, pelo menos fictício, né, cara?
1: Pelo menos na imaginação.
0: Mas olha, assim, tamo lá bloqueado, mas tamo lá com dinheiro na Europa, ilhas...
1: Ilhas.
0: Cainã.
1: Mas Canárias, não é Canárias?
0: É, são as Canárias, é.
1: As Canárias.
0: Os canários belgos, né? Os belguinhos.
1: Nós estamos mais para umas curuíras, mas tá feia coisa para nós.
0: É desse jeito, né, cara? Que coisa, rapaz. Tudo certinho, Leandro Fernandes?
1: Tudo dominado, tudo tranquilo.
0: Estamos aí para todo o Brasil e para o mundo, né? O pessoal tá no aplicativo lá em São Paulo também, curtindo a gente. Olha só. São Paulo, Mato Grosso.
1: Que bacana, que coisa legal, né, Mancha?
0: Que coisa legal.
1: Alcançando cada vez mais longe, essa é a Momento FM, né?
0: Verdade, verdade.
1: Rapaz, hoje eu acordei lascado, viu?
0: É, eu tô sabendo.
1: Não, acordei no sentido garganta fechada,
0: pois
1: com
0: é,
1: gripe, coisa arada, rapaz. É.
0: Será que foi nossa cantoria, cara? Contou pro pessoal que a gente cantou pra caramba.
1: Não, essa parte aí não.
0: Foi
1: não.
0: Sábado? Sábado à noite ou domingo? Não lembro.
1: Sábado.
0: Sábado à noite, fizemos um churrasco, né? Cantamos até que hora, mano? Às 4:30 da manhã, eu acho,
1: nossa,
0: né?
1: Nossa senhora. E o povo...
0: Que coisa, né?
1: O povo não ia pra casa, né, cara? E daí... Nós não queríamos abandonar os fãs, né?
0: Pois é.
1: Enquanto tinha fã, nós estávamos cantando. Mas...
0: E o Leandro falamos assim, ó, vamos mais uma, vamos pra casa, né? 3 horas depois, Leandro Fernandes e Mancha lá, dupla.
1: Você viu? Rapaz do céu. E que dupla, hein?
0: Cara, eu tava me ouvindo, me vendo, me assistindo. E eu tava pensando, meu Deus, onde foi que eu errei, cara?
1: Em tudo, desde o começo da música ao final.
0: É o que... Ai, como é que pode, né, cara? Eu quero cantar tão mal assim.
1: Tu já notou que você cantando aqui no estúdio, com se tiver o retorno alto, aí tu parece que tá cantando bem, parece que tá cantando igual o cantor, rapaz.
0: Mas vai se ouvir,
1: mas né? Quando tira o retorno e tu canta, só você, meu amigo.
0: Ih, meu Deus, nem com aquele, aquele programa, como é que é o... Que afina a pessoa, esqueci o nome, cara. Me deu um rosa. Ai.
1: Ah, me deu um rosa. O que é um rosa, mancha?
0: Ui.
1: Ei, terça-feira.
0: Muito bem, senhoras e senhores. Olha só.
1: Muito bem.
0: 22 graus é a temperatura, Leandro. Tem que sortear aqui, ó.
1: O alemão passou buzinando lá.
0: Quem que passou?
1: O alemão, o alemãozinho, o caçambeiro.
0: Ah, o caçambeiro. Abraço, alemão.
1: É, tava alemãozinho, caçambeiro.
0: Eu tava olhando.
1: O bicho parecia uma formiga carregadeira aquele dia, né?
0: Você sabe,
1: 250 viagens.
0: Aquela caçambinha dele, inclusive, tem nosso vídeo rolando aí nas redes sociais, né? Com
1: ainda
0: o
1: tem?
0: Tem, claro, rapaz, com certeza.
1: Pessoal gosta, hein? Né?
0: Pessoal gosta. Você sabe que eu sou um menino trabalhador, faço 20 coisas ao mesmo tempo. Eu tô aqui, mas tô observando a natureza, né, cara?
1: Eu também, eu acho contigo, lindo.
0: Controlando as músicas, sabendo que tem que fazer sorteio e tudo mais, pensando na vida, na morte da bezerra.
1: Ó, se você observar bem o movimento da natureza, é coisa linda, cara.
0: Mas passou alguma coisa assim, ó, eu vejo, cara.
1: Você vê?
0: Eu sou um cara ligado, né?
1: Eu não, eu só consigo focar na natureza agora.
0: É.
1: Uhum.
0: Eu preciso focar em tudo, inclusive no sorteio que vamos fazer aqui, ó. 22 graus é a temperatura. Leandro Fernandes, vou sortear R$100 em Vale Compras da FG Salvados. O pessoal mandou mensagem aqui, não vou conseguir atender todo mundo, porque agora é sorteio. Falei que eram as últimas participações, mas tá todo mundo no páreo aqui do nosso sorteador, né?
1: Com certeza.
0: Cenzão, cara, ajudaria você ou Leandro Fernandes?
1: Lá na FG Salvados?
0: É.
1: R$100, rapaz, tu faz a compra lá.
0: Pois é, eu estava falando com o Jonathan, que foi lá. Ah. Me conta, tem muita coisa legal lá, né?
1: Muita, muita opção, rapaz. Inclusive, opção aí de presente aí pro Dia dos Pais também. Tem um bocado de coisa por lá. Em todos os setores, né? Desde o vestuário, calçados, utensílios, utilidades. Tem tudo que você imaginar. Tem o que. E como diz o Cris Júnior, que não tem, tá pra chegar, né?
0: Verdade. Inclusive, falando em Cris Júnior, pessoal, eu falei 300 vezes que eu sou mancha. Ó. Bom dia, Cris Júnior. Não tem jeito, né, cara? Pessoal, eu acho que. Eu não sei o que acontece com as pessoas, cara. Eu acho que entra no vídeo e sai no outro, né?
1: Porque somos todos
0: Cris Júnior. Né? Eu falei até Tiffany Rebeca, eu sou às vezes.
1: Somos todos Cris Júnior.
0: Eu sou
1: todos
0: Dina, Leandro já me Fernandes. Chamaram de Dina. Falando, bom dia. Bom dia, Dina. Eu, bom dia.
1: Bom dia.
0: Aí a Tiffany assim, oi, gente, tudo bom? Aqui é Tiffany Rebeca.
1: Aí, ó, você viu? A gente é tudo.
0: Somos
1: é
0: todos
1: tudo.
0: Um. Mas, enfim, vamos fazer o sorteio, né? Chega de abalar.
1: Parolar.
0: Parolar.
1: Parolar.
0: Parlo pouco. Vem aí o jornal, né?
1: Acaerte Notícias.
0: Jornal Acaerte. Cara, eu gosto desse jornal da Acaerte. Acho legal.
1: É interessante.
0: Ele é bom, bem produzido, né? Catarinense também, né? Eu sou menino catarinense, cara.
1: Eu sou menino catarinense também.
0: Será que alguém ganhou? Vamos lá.
1: Alguém tem que ganhar, né? É impossível ter sorteio, alguém não ganhar.
0: Ah, eu digo.
1: Olha o movimento da natureza, mãe.
0: Na sequência. Ama a natureza, cara. Na sequência tem o sertanejo classe A, né? Tá,
1: depois do Acaerte Notícias.
0: Depois do Acaerte Notícias. Saindo então, vamos ver quem vai levar o prêmio de R$100 aqui. Vale compras da FG Sal. Vades, alô, bom dia. Bom dia, bom dia. Cadê o play, ó? Vai, não.
2: Bom dia, Mancha, tudo bem? Aqui é a Maria Lotar da Luz, me põe aí no sorteio aí da FG Salvados aí, beleza? Quero ver se eu ganho um presente do Dia dos Pais aí. Não tenho pai, não tenho marido, mas eu sou pai e mãe, né?
0: Eu também tô desse jeito, cara, acredita?
2: Beleza, Mancha?
0: Eu tô sem pai e sem marido também. Também não tenho marido. Tamo parecido. Tamo igual, né?
1: Rapaz, tu não falou isso?
0: Mas é real, plena
1: terça-feira, agora 3, faltando para meio-dia, o Mancha soltou essa pérola, cara.
0: Ah, eu tinha que soltar uma pérola. Falar nisso, deixa eu tocar a pérola negra para acabar.
1: Meu,
0: aqui.
1: Isso aí tinha que ser gravado, cara. Não,
0: mas
1: não
0: é, tá depois, gravado na censura.
1: Depois vamos tirar a censura desse trem aí. Não é possível que você tenha falado isso numa terça-feira.
0: Mas é real, né, cara? Eu sou um cara criativo.
1: Tá sem marido, então que faz?
0: Estamos sem pai, sem marido, né, cara? Não temos marido.
1: Mas você está à procura?
0: Não precisa. Estou à procura de um pepino.
1: Lá ele.
0: Ai, meu Deus do céu. Ai, não tem jeito.
1: Chega de prosa, mas não dá. Senão vai daí só piora. Nós vamos tentar explicar, justificar e só vai piorar.
0: Vai piorar, né, cara?
1: Normal.
0: Mas você tem marido ou não?
1: Jamais.
0: Então, parecido, né, cara? Parecido.
1: Não, tudo parecido, então.
0: Não, parecido. Ó, essa aqui é boa, o grande dia do Intimidade aqui.
1: Do EP Intimidade. Antes chegou.
0: Então ela ganhou.
1: Essa aí é boa, essa aí é
0: a
1: boa.
0: Mari ganhou. Aí eu só passar aqui na Momento FM, eu vou mandar recadinho pra ela, tudo certinho. Se estiver ouvindo, manda um oi pra gente. Vou repetir aqui a nossa ganhadora, ó.
2: Bom dia, Mancha, tudo bem? Aqui é a Maria Lotar da Luz.
0: Abraço, já mandou.
2: Sorteio aí da FG Salvados aí, beleza? Quero ver se eu ganho um presente do Dia dos Pais aí. Não tenho pai, não tenho marido, mas eu sou pai e mãe, né? Tempo integral. Beleza, Mancha? Me põe aí no sorteio.
0: Valeu, abraço, bom dia pra você.
1: Que é isso?
0: Bom dia pra você. Tô caindo fora. Vem aí, Leandro Fernandes, com o Jornal da Caerte, aquela informação. E depois tem Sertanejo Classe A na sequência à tarde. Então, qual é a sua, né, Leandro?
1: Você falou que é,
0: qual é a sua, né? Que coisa, rapaz. Abraço, então. Deixando minhas últimas aqui, ó. Chegando. Pérola Negra.

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0: Olá, está começando mais uma edição do Acaerte Notícias. Eu sou a Marilis Pequeno e para você que está chegando agora, seja muito bem-vindo. Vamos conferir os principais destaques desta terça-feira, dia 4 de agosto.
1: TRE de Santa Catarina abre uma urna eletrônica ao público durante a Semana Nacional do Sistema Eletrônico de Votação. A iniciativa apresenta os mecanismos de segurança, transparência e auditabilidade do equipamento antes das eleições de 2026.
2: Câmara pode votar projeto que obriga o SUS a aceitar exames feitos em clínicas privadas. Proposta está em regime de urgência para votação em plenário.
3: Brasil bate recorde na produção de petróleo no mês de junho.
4: Lages registra a maior queda na intenção de compra para o Dia dos Pais, aponta a pesquisa da Fecomércio.
5: Trânsito de Santa Catarina registra um acidente a cada 2 minutos e 7 segundos neste ano. Balanço de dados do Detran aponta quase 5 mortes por dia nas ruas e rodovias catarinenses.
6: Nova legislação estabelece normas para passeios com animais em vias públicas e prevê penalidades para quem descumprir as regras em Presidente Getúlio.
7: Terça-feira de tempo instável em Santa Catarina. O sol aparece entre nuvens, com chance de pancadas isoladas de chuva a qualquer hora, principalmente no sul do estado.
0: 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O Departamento Estadual de Trânsito de Santa Catarina confirmou a ocorrência de mais de 122.600 acidentes nas vias catarinenses ao longo do primeiro semestre de 2026. O repórter Cadu Reis amplia essa informação.
5: Olá, Marilis. Um abraço a você e aos ouvintes. O montante total de acidentes registrados no primeiro semestre corresponde a um aumento de 3,1% em relação ao mesmo período do ano passado. E significa dizer que uma colisão ocorre a cada 2 minutos e 7 segundos nas ruas e rodovias de Santa Catarina. 855 mortes foram registradas neste período, uma média de 4,7 por dia, de acordo com os dados disponibilizados por meio do painel de estatísticas do Detran. O presidente da Coordenadoria de Resgate Veicular do Corpo de Bombeiros Militar de Santa Catarina, Tenente Coronel Bruno Azevedo Lisboa, relata as situações encontradas no trabalho rotineiro da corporação.
8: A gente encontra situações muito graves, né? Tem ocorrência que a gente chega, ou que a vítima, no caso ali, já está em óbito. Situações, vítimas muito graves, em que a gente tem que se debruçar ali, enfim, fazer o possível e acaba salvando. No dia a dia, a gente se depara com diversas situações e muitas delas, né, envolvendo bebida alcoólica. A gente repara muito, principalmente em rodovias, muito excesso de velocidade, muitas colisões ocorrem em uma velocidade muito alta. Algumas irresponsabilidades de ultrapassagens arriscadas.
5: Apesar do aumento de 3,1% no número total de acidentes, a quantidade de mortes no trânsito de Santa Catarina caiu 7,4% no primeiro semestre de 2026, em comparação com o mesmo período do ano passado.
0: O Tribunal Regional Eleitoral de Santa Catarina abriu nesta segunda-feira a urna eletrônica ao público durante a Semana Nacional do Sistema Eletrônico de Votação. A reportagem é de Vanessa Carini.
1: A iniciativa busca apresentar de forma prática como funciona o equipamento e os mecanismos de segurança e transparência adotados pela Justiça Eleitoral. O presidente do TRE de Santa Catarina, desembargador Carlos Roberto da Silva, destaca que a abertura da urna é uma oportunidade para aproximar a sociedade do processo eleitoral.
9: Na verdade, esse evento de hoje aqui no TRE, ele faz parte da Semana Nacional, né, do Sistema Eletrônico de Votação. É um evento que está ocorrendo em todo o Brasil e faz parte de um movimento da Justiça Eleitoral para deixar claro à sociedade brasileira e aqui catarinense de que nós temos um sistema eletrônico de votação seguro, absolutamente seguro. Hoje aqui nós vamos, com esse público técnico especializado, abrir a urna eletrônica, né? Mostrar como é esse equipamento, porque eu sempre tenho dito aqui internamente no TRE, nós temos a certeza absoluta da segurança do nosso sistema eletrônico, mas nós precisamos falar com a sociedade, nós precisamos dialogar com a sociedade, porque não há segredo algum. E quanto mais nós divulgarmos, quanto mais nós informarmos, mais certamente nós vamos enfraquecer eventual discurso absolutamente infundado de que há algum tipo de insegurança.
0: A intenção de compra para o Dia dos Pais cresceu em Santa Catarina e deve atingir o maior valor da série histórica da pesquisa da Fecomércio. Em Lages, no entanto, o cenário é diferente. A cidade apresentou a maior queda entre os municípios pesquisados. Os detalhes da pesquisa você confere com Anderson Souza, da Rádio Clube de Lages.
4: Nova pesquisa da Fecomércio mostra um cenário de cautela para o comércio local neste Dia dos Pais. O levantamento mostra que os consumidores de Lages planejam gastar, em média, R$ 197,22 com o presente dos pais. Esse valor representa uma queda acentuada de 16% em relação ao ano passado, quando a média era de R$ 235. Essa foi a maior retração percentual registrada entre as 7 cidades pesquisadas em Santa Catarina, de acordo com a Fecomércio. Enquanto Lages caiu 16%, a média estadual cresceu 6% e chegou ao maior valor da série histórica da pesquisa, com um gasto médio de R$ 255. Cidades pesquisadas como Criciúma e Itajaí tiveram altas expressivas, que puxaram o índice catarinense para cima. O levantamento chama a atenção por outro motivo. De acordo com o levantamento, 87,6% dos entrevistados na cidade afirmaram que a situação financeira de suas famílias está igual ou melhor do que o ano de 2025. Isso mostra que o consumidor lagiano não perdeu o poder de compra, mas está mais cauteloso na hora de presentear. Resta agora saber se as promoções e o tradicional movimento dos últimos dias antes do Dia dos Pais serão suficientes para impulsionar as vendas e reduzir essa diferença em relação ao restante do estado. Da Rádio Clube de Lages, informou Anderson Souza.
0: Em Presidente Getúlio, a Secretaria Municipal de Assistência Social promove neste sábado, dia 8, uma roda de conversa voltada ao fortalecimento da rede de apoio às mulheres. Os detalhes a gente confere agora na reportagem de Alex de Lima, da Rádio Demais FM, de Presidente Getúlio.
6: Presidente Getúlio realiza no próximo sábado, dia 8 de agosto, uma roda de conversa em alusão ao Agosto Lilás, campanha nacional de conscientização e enfrentamento à violência contra a mulher. O encontro acontece às 14h na Associação dos Aposentados e Pensionistas, no centro da cidade, e é voltado especialmente às mulheres do município. A programação prevê um espaço de diálogo, acolhimento e troca de experiências, além de orientações sobre os direitos das mulheres e o fortalecimento da rede de proteção. A participação é gratuita, mas é necessário confirmar presença até o dia 6 de agosto pelo WhatsApp da Proteção Social Especial do município. Ao final da atividade, será servido um café de confraternização às participantes. Da redação da Demais FM Vale Norte 107.9, Alex de Lima para o Acaerte Notícias.
0: A seguir, Marco Aurélio Gomes detalha o novo recorde da produção de petróleo no Brasil, impulsionado pelo pré-sal.
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0: 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O Brasil registrou um novo recorde na produção de petróleo. Segundo a Agência Nacional do Petróleo, o país produziu em junho mais de 4 milhões de barris por dia, impulsionado principalmente pelo pré-sal.
13: O repórter Marco Aurélio Gomes traz os detalhes.

0: os preços do petróleo oscilaram bastante por causa das tensões no Oriente Médio e das preocupações com o abastecimento global da commodity. Apesar desse cenário de instabilidade, os preços internacionais do petróleo recuaram nos últimos dias diante da expectativa de novas negociações entre os Estados Unidos e o Irã e da possível reabertura do Estreito de Hormuz.
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2: Rita, um projeto que está em tramitação na Câmara pretende facilitar a vida de quem utiliza tanto a rede privada quanto o SUS. Como funciona essa proposta?
3: Olá, Marílis e ouvintes. Isso mesmo, Marílis. Na volta dos trabalhos legislativos, o plenário da Câmara dos Deputados pode analisar o projeto de lei do deputado mineiro Nicolas Ferreira, do PL, que obriga o Sistema Único de Saúde a aceitar exames realizados em clínicas privadas. A proposta recebeu regime de urgência pouco antes do início do recesso parlamentar. O objetivo principal é agilizar diagnósticos e evitar a repetição desnecessária de procedimentos na rede pública. O projeto estabelece que a apresentação de laudos particulares não altera a ordem cronológica dos pacientes na lista de espera para cirurgias e outros procedimentos. Nicolas Ferreira justificou a necessidade de aprovação da proposta.
4: Faz com que os exames privados também possam ser utilizados nas consultas, desde que, obviamente, passem por um critério de qualidade. Então, realmente, a união, tanto do SUS quanto da rede privada, para poder melhorar a saúde no nosso país.
3: Amarilis, com o regime de urgência, o projeto pode ser votado diretamente no plenário da Câmara, sem passar pela análise das comissões permanentes da Casa.
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2: Agora é hora de conferir a previsão do tempo para Santa Catarina. Daniele Lima traz as condições para esta terça-feira e adianta a tendência para os próximos dias.
5: Nessa terça-feira, o tempo segue instável em Santa Catarina, intercalando períodos nublados com aberturas de sol. No litoral, ocorre maior nebulosidade. Há a possibilidade de pancadas isoladas de chuva a qualquer hora, mas principalmente a partir da tarde, no Planalto Sul, Litoral Sul e Grande Florianópolis, e entre o fim do dia e a noite no Grande Oeste. As temperaturas se elevam no Grande Oeste, com máximas próximas de 28 graus em Xanxerê e Maravilha. Nas demais regiões, variam de 20 graus em Urubici até 26 em Blumenau e Videira. Itajaí, Florianópolis e Tubarão devem ficar em torno dos 23 graus. Na quarta-feira, aumentam as condições para pancadas isoladas de chuva no estado. Pode chover a qualquer momento, sobretudo nas áreas de divisa com o Rio Grande do Sul, mas é a partir da tarde que surge maior chance de chuva e risco de temporais pontuais, ainda de forma bem irregular, falhando em muitos locais. As temperaturas mínimas variam de 10 graus na serra até 18 na costa e no oeste catarinense. Já as máximas na quarta não sobem tanto quanto hoje. E essas temperaturas mais elevadas nas tardes deve seguir até quinta-feira. Aproveite as aberturas de sol e esse calorzinho agradável e tenha uma ótima terça-feira.
2: O AKR Notícias fica por aqui. Muito obrigada pela sua companhia. Desejo a você uma excelente semana. Amanhã estaremos de volta com mais informações aqui no AKR Notícias. Um grande abraço e até lá.
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Muito bem, bora lá, meio-dia 27. E aí, como é que você está? Tudo certinho contigo? Vamos que vamos, tô chegando por aqui. A partir de agora tem Leandro Fernandes por aqui na programação Momento. Nesta terça-feira, dia 4 de agosto de 2026. O início de tarde aí com temperatura marcando 23 graus aqui na capital do milho. Tempo aí parcialmente ensolarado. Tá bacana, tá legalzão mesmo. Sozinho aparecendo, né? Começou nublado, começou mais emburrado, agora tá aparecendo sozinho aí. E já subindo a temperatura também, né? Que coisa! Vamos lá com o melhor do sertanejão até as 13 horas. Por aqui você participa comigo, fica à vontade, seja muito bem-vindo. 991-23-7132 é o telefone WhatsApp para sua indicação, para o seu pedido musical. Então, bora interagir com a gente, vem participar, vem ser feliz na tarde da 97.9. E vamos começando o sertanejão com Bruno Marrone.

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1: Aí, sucesso de Bruno Marrone, Aline e as Paredes Azuis, fechando a primeira sequência do Sertanejo Classe A.
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1: Momento 28, faltando para as 13 horas.
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Bora lá, tamo de volta, 25 minutos, faltando para as 13 horas. Alô, alô, quem tá com a gente por aqui? Alô, alô, Caixa d'Água tá na sintonia, tá curtindo o Sertanejão Classe A. Abraço para você, um ótimo início de tarde por aí. Vambora, né? Você que não participou ainda, tá esperando o quê? 991237132. Bora com Mato Grosso e Matias. Perdoa.

0: Tá aí o som de Gino e Geno, Sentimento Cigano.
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Muito bem, bora lá, 10, faltando para as 13 horas, a gente segue por aqui. Quem tá na sintonia com a gente? Alô, alô, Ezequiel Pinheiro tá sintonizado com a gente, uma excelente necessidade por aí. Vamos trazendo o Amado Batista por aqui na programação, a seu pedido. Vamos rodar a menininha, meu amor, do Amado Batista, fechou? Uma excelente, uma não, um excelente necessidade. Vambora, trazendo o Amado Batista. Já já tem Qual É a Sua na Tarde.

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0: Chanel!
1: Obrigado,
0: gente!
2: Parabéns, Moacir!
0: Menino!
3: Obrigado, obrigado.
2: O Brasil te ama, viu?
0: Ô, rapaz, o Brasil ama vocês, que é isso. Bem, muito obrigado demais pela presença de vocês.
2: Valeu, gente! Tchau, gente!
0: Valeu, uma salva de palmas aí, gente!
1: Tem sucesso de Luan Santana, Zezé de Camargo e Luciano, Inquilina de Violeiro.
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1: Agora 13 horas e 1 minuto.
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Coisa boa, viu? Tamo chegando. Bora lá, que a partir de agora tá rolando, vai rolar o Qual é a Sua na Tarde. Você que me acompanhou aí no Sertanejão Classe A até agora há pouco, né? Tocamos aí o Sertanejo Classe A até as 13 horas. A partir de agora, a gente começa o Qual é a Sua e vamos juntos até as 16 por aqui na programação Momento. E claro que você pode participar, você deve participar comigo, me ajudando a fazer a programação por aqui através do 991-237-132. Fique à vontade, seja muito bem-vindo. Terça-feira, dia 4 de agosto de 2026. O tempo está ensolarado, a temperatura está agradável, marcando 23 graus nesse momento aqui na capital do milho. Então tá bem bacana, tá bem clima típico aí pra gente fazer uma festa bem legal nas ondas da 97. Pra você que tá trabalhando, pra você que tá indo pro trabalho, pra você que tá numa folguinha boa em casa também, é. Tem a galera que folga na terça? Tem também. E pra você que vai levar a gente aí na rodagem, você que tá aí na sua produção aí e curtindo o radinho aí, a Momento bombando aí no seu trator, muito bem, satisfação, prazer imenso, e eu agradeço aí pela companhia, por você nos levar de companhia mais uma tarde por aqui, tá bom? Vamos começar a brincadeirinha de terça-feira. Tem que ser como mais ou menos pra começar, pra dar uma embalada? Vamos começar o som do... Acho que pode ser no som do Rogério Magrão e banda. O que vocês acham? Se tiver ok pra vocês, pra mim tá ok também. Vambora? Então, partiu! Começando, Qual é a Sua dessa terça-feira, mais ou menos assim.

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Bora, tamo de volta, hein? Agora, 13 horas 19 minutos. Alô, alô, Paulo Sérgio tá com a gente sintonizado lá em Bom Jesus, curtindo o momento. Uma excelente tarde pra você, Paulo Sérgio, início de tarde aí, ensolarado. E por vezes parece nublado, daquele jeitão, né? Mas agora abriu o sol, né? Agora vai ficar. A tendência é que esquente a tarde aí e fique bem bacana, né? Uma tarde bem aproveitada. Vamos trazendo mais som.

0: maravilha! Obrigado, gente!
1: Tá em sucesso, Banda Elite! Sempre, sempre!
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1: 13:30, ótima tarde para você, informação chegando.
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5: O governo de Santa Catarina anunciou a ampliação do programa Voo SC, que passará a oferecer voos diretos ligando São Miguel do Oeste, Joaçaba e Caçador à capital Florianópolis. A iniciativa busca fortalecer a integração regional, facilitar o deslocamento de passageiros e incentivar o desenvolvimento econômico dessas regiões. A expectativa é de que as novas rotas impulsionem o turismo, os negócios e o acesso a serviços públicos, reduzindo o tempo de viagem entre o interior e a capital. O programa faz parte da política estadual de expansão da malha aérea regional e deve beneficiar moradores, empresários e visitantes. Com informações para a programação, repórter Jocely Luiz.
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Estamos de volta por aqui, 25 faltando aí para as 14 horas. Boa tarde, Sidney de Faginal Guest pedindo banda Céu e Cantos, Amor Infinito. Vamos rodar por aqui o Amor Infinito do Céu e Cantos também. Uma excelente tarde para você por aí. Mas primeiro, para começar mais uma sequência, tá chegando Gustavo Lima, participação de Bruno e Marrone. Relação errada.

0: Esse é o sucesso do Céu e Cantos, Amor Infinito.
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Muito bem, estamos de volta por aqui na programação. Agora, 12 minutos, faltando para as 14 horas. Segue o Qual é a Sua? 991-237-132 para você participar com a gente. Fique à vontade, seja muito bem-vindo. Vem interagir por aqui, pedir o seu som, ouvir a sua moda aqui na tarde da Momento FM. Tarde essa de terça-feira, dia 4 de agosto de 2026. Bora com Felipe Rodrigo. Esquina.

Bora trazendo mais som na programação Momento ao Eduardo Costa. Eu acho que Deus é caipira. Você acha que é ou não é?

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1: Momento, agora 14:02, uma ótima tarde para você.
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0: volta agora, 14:05. Deixa eu dar uma boa tarde pra uma galera que tá por aqui, tá animada terça-feira, a galera tá com um sorriso no rosto, é isso, meu amigo Jonathan?
1: Boa tarde, Leandro, boa tarde, nosso amigo que está aqui do Portal 10, Seco Teodoro, veio aí, né, falar sobre suas músicas, lançamentos, vai sair videoclipe novo também, né, na sexta-feira vai ter lançamento, Seco.
2: Isso aí, boa tarde. Amigos aqui da rádio, obrigado pelo espaço de vocês, obrigado a Dina. Você deu espaço pra gente divulgar nossa música.
1: Deu sorte que a Dina atendeu o telefone, viu? Que a Dina tá em função de limpeza, essas coisas. Eu liguei umas 5 vezes e ela atendeu. Ela disse, meta a ficha. Se a patroa autorizou, tá.
2: Mas ela tá certo, trabalhando, será? Vai no capacete branco que só fica.
1: Ela trabalha, inclusive, trabalha bastante. Hoje ela ficou a manhã inteira em função de limpeza e eu em outras coisas lá.
2: Não, a Dina é parceirona nossa já há anos também. Curizado, tamo aí.
0: Primeiramente, deixa eu dar boa tarde agora de forma certa e correta para você, meu amigo Seco. É satisfação te receber aqui nos estúdios da Momento. Pra gente, como o Jonathan já falou, pra gente conversar um pouquinho aí sobre os projetos de carreira da banda Portal 10. E também música nova que tá chegando por aí. Já teve música lançada, tem música nova chegando, tem videoclipe. São muitos os projetos para esse ano de 2026, não é isso? Boa tarde.
2: É isso aí, boa tarde, Mancho. Boa tarde, ouvintes da Momento FM. Graças a Deus a gente lançou um projeto... Digamos, um projeto novo no mercado aí há 2 meses. E tá sendo muito bem aceito pelo povão, gente, já assim, né? Povão de baile aí. A gente tá tocando com a agenda sempre cheia, graças a Deus. Correndo atrás, vai numa rádio, vai num amigo, vai num locutor, vai num divulgador. E a gente tá aí lançando música nova. A gente lançou sexta-feira, que é a música Destino Ingrato. A gente já tinha já na programação aqui da Momento, já tinha a música Chope Gelado, que... Eu tinha lançado ele em 2015, inclusive com a participação do André Reiner. Uhum. E daí agora eu acabei relançando ela só com o nosso nome, no caso, só com o Portal 10, né? E daí a gente acabou gravando videoclipe também, já tudo. Então agora, sexta-feira, a gente vai lançar o videoclipe da Destino Ingrato, que é a nossa música de trabalho hoje, né?
0: Vai ser lançado no YouTube daí?
2: Isso, no YouTube, no Instagram, no Facebook, no TikTok, nas plataformas, mídias, né, digitais aí.
0: Inclusive, deixa aí tuas redes sociais para quem quiser acompanhar o seu trabalho aí também.
2: Isso, quem quiser seguir, fica à vontade, é só procurar Banda Portal 10 Oficial no Instagram, no Facebook, no TikTok. E também quem quiser entrar em contato lá na página, também tem o nosso contato, o nosso WhatsApp, tudo para datas, para orçamentos, né?
0: Uhum.
2: E logo, logo a gente estará aqui na rádio trazendo uns brindes do Portal 10 pra galera sortear também aqui, né?
0: E a galera gosta, viu? A galera gosta. Quem é que não gosta do brindezinho, assim, né?
1: Traz pra sortear e traz pros locutores também.
2: Traz pros locutores.
1: Senão não tem sorteio.
2: Eu vim um dia, trouxe uns outros brindes um tempo atrás aqui. A Dina tava na frente. E o meu, eu quero um desse aqui colorido. Eu levei pra ela um copão colorido, aqueles bonitão lá.
0: Você viu? Tem que vir, né? Inclusive, deixa eu falar pra você aí, a gente tava falando agora, a pedido do Portal 10 aqui, são projetos que já estão em execução, mas claro, é só o começo dessa caminhada que tá começando, iniciando ainda, mas que é muito promissora, não é isso?
2: Isso, graças a Deus, como eu falei, é um projeto novo, a banda já existia, né? Era uma banda de Chapecó, uhum. E a banda tava... Com as atividades paradas, no caso, e a gente foi lá e negociou e pegou o nome da banda, né? A gente gostou do nome e tudo, a gente se acertou. E a partir de junho a gente começou a trabalhar Portal 10 no formato de trio, no caso, né? Certo. Eu toco teclado e sanfona, daí tem o Robson que toca baixo e o Jossi que toca guitarra. No caso, a gente toca nós três, a gente tem uma van, a gente tem equipamento, se for preciso, tudo, né? E que nem a gente diz, a gente é pequenininha, mas a gente já incomoda, né?
1: A banda já tem uma longa trajetória já, né?
2: Isso, é uma banda já antiga de Chapecó, desde 2015 ou 16, alguma coisa assim, o Johnny me contou a história.
1: Ele tem um bom tempo, eu acompanhei o tempo que era o Johnny ainda que tava à frente da banda Portal 10.
2: Isso, o Johnny é um grande parceiro, ele que falou, não, Seco, se é pra você, eu vendo. Nós tava tocando um dia no Tradição em Chapecó, e daí eu falei, Johnny, tô procurando um nome pra comprar aí, falei, eu acho que o teu tá na lista. Não, se for pra você tocar, eu sei que você vai trabalhar, te conheço, sei que você é batalhador. Falei, não, então vamos pra cima.
0: Que bacana, meu amigo Seco. Agradecer você por ter vindo dar aquela passadinha aqui com a gente. Mesmo de forma rápida, trocar essa ideia aí bacana. Desejar sucesso à banda Portal 10 e deixar aqui os microfones, também as portas da Momento sempre abertas para essa parceria e também para divulgações.
2: Claro, eu agradeço de coração mesmo a parceria de vocês, o tempo de vocês aqui, que a gente sabe que tudo custa, né? E não é bem assim pra gente chegar numa rádio e graças a Deus, que nem eu comento com os guris, sempre sou um cara bem-vindo em todo lugar que eu vou, né? Ninguém tem um mal para falar de mim. Então, graças a Deus, a gente só tem a agradecer, obrigado pelo espaço e vamos torcer que dê tudo certo aí para fazer sucesso do Destino Ingrato aí, né?
1: Já tá dando, né, Seco?
2: Graças a Deus, já tá no caminho certo.
1: Exatamente.
0: Isso aí, você acompanha Destino Ingrato também nas ondas da 97.9. Aqui na Momento FM você vai acompanhar muito essa música aí que promete da Portal 10, Destino Ingrato. Marca aí na sua agenda. E por aqui tá chegando mais moda, tá chegando ele. Aquele que diz que o coração pirou.

0: aí, sucesso Indexão. Eu vou tirar ela da zona, nem que eu arranje briga com a dona.
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0: Agora, 14 horas 16 minutos, com a gente por aqui, Esportiva. 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

Bora, estamos de volta, hein? Agora 14:19, tarde boa de terça-feira, dia 4 de agosto de 2026. E a temperatura aqui na capital do milho vai girando na casa dos 24 graus. WhatsApp liberado, participe aí, mande seu recado 991-237-132. Pede sua moda também, a gente roda pra você com toda a satisfação desse mundão, velho de Deus. Bora trazendo banda recado. Se cuida.

0: Esse é o som do Pérola Negra. Amo amar você. Fechou mais uma? Vamos ali, voltamos já, é rapidinho, tá?
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0: Agora 14 horas e 30 minutos, informação no momento.
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3: A seleção brasileira feminina começou com vitória sua participação no Campeonato Sul-Americano de Basquete ao derrotar o Chile na rodada de estreia. A equipe teve atuação consistente, controlou a maior parte da partida e confirmou favoritismo logo no primeiro compromisso da competição. Com o resultado, o Brasil larga em vantagem na busca por mais um título continental e ganha confiança para os próximos confrontos. A competição também serve como etapa importante para a classificação em torneios internacionais e para a preparação do grupo visando futuros desafios. Com informações para a programação, repórter Jocely Luiz.
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Bora de volta por aqui na programação. Boa tarde, Leandro Fernandes. É a Mi, toca aí pra mim. Lua, Ana Castela com Gria e a Loki. Obrigado se for atendida. Se possível, toca essa. Muito obrigado. Valeu, valeu. Excelente tarde por aí. 991-23-7132. Vamos de Ana Castela, a Loki, Hungria e a Lua.

0: E Guilherme Benuto. Obrigado, gente.
1: Obrigado, gente. Que coisa linda.
2: Senhoras e senhores, uma salva de palmas para Guilherme Benuto.
3: Muito obrigado.
4: Tá aí o sucesso bom demais. Manu Bandidão, Guilherme Benuto. Fechando mais uma sequência. Vamos ali e voltamos já trazendo informação. Agora 15 minutos faltando para as 15 horas com a gente por aqui, a Esportiva. 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

0: Bom demais, 12 minutos, faltando para as 15 horas, tarde boa de terça-feira, dia 4 de agosto de 2026. 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
0: 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Bora de música, Cleiton e Romário e Zé Felipe.

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0: o som de Rogério Magrão e banda, se toca essa moda. Fechou mais uma hora por aqui, já tem a última hora do Qual é a Sua. 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
0: Agora 15 horas e 2 minutos, uma ótima tarde pra você.
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Vamos nós para nossa última hora de hoje do nosso Qual é a Sua? Agora 15 horas e 5 minutos, 991-23-7132. Para você participar com a gente, fica à vontade, seja muito bem-vindo. Pede seu som por aqui, a gente roda para você, fechou? Com toda a satisfação, eu vou atender o seu pedido, tá? Mas tem que pedir aí, pede aí que eu rodo. Vamos de pitch na programação.

0: Nacional, Tentativa de Apaixonar. Fechando mais uma sequência, vamos ali, voltamos já. Agora 15 horas 16 minutos com a gente por aqui na tarde, a Britachan. 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

Muito bem, estamos de volta agora, 15h19. Boa tarde, Leandro. Abençoada terça aí pra todos nós. Toca aí pancadas de choro pra curtir. Abraços, Pati. Valeu, Pati. Abraço pra você também. Pô, essa aí é do Destaque Nacional, né? Acabei de rodar o DNA do Bailão por aqui. Mais tarde a gente roda aí essa aí, fechou? Na finaleira ali do nosso Qual é a Sua? Uma excelente tarde pra você também. E vamos que vamos, né? Trazendo os atuais, participação de Thalita e Lisa.

0: Bora cantar junto, vamos lá.
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0: tá aí o som do Brilhação. Fechando mais uma sequência por aqui, as ondas da 97.9.
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0: 29, faltando para as 16 horas, informação no momento.
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3: Olá, ouvintes. O dólar comercial está cotado em R$5,10. O soja saca de 60 quilos em R$115. O feijão carioca 60 quilos em R$150. O feijão preto 60 quilos em R$125. O milho 60 quilos em R$66,50. A arroba do boi em R$315. O litro do leite em R$2,75 são os indicadores do momento. Com informações para a programação, repórter Jocely Luiz.
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Bora de volta, 26 minutos faltando para as 16 horas. Última sequência já do nosso Qual é a Sua? Depois tem o Túnel do Tempo e a partir das 16 horas tem o Toca Tudo e tem o Cris Júnior na programação Momento.

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0: Agora 12, faltando para as 16 horas. 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
2: Muito bem, Túnel do Tempo em ação. E na sequência tem o Toca Tudo com
3: muito
2: ele, que já tá por aqui.
3: Muito bem, muito bem.
2: Muito bom.
3: Fala,
2: muito
3: Leandro
2: bem.
3: Fernandes.
2: E aí, como é que você tá?
3: Tô bem, graças a Deus, né?
2: Meu, vamos caprichar nessa troca de horário pra não acontecer o que aconteceu com o nosso amigo Mancha no meio-dia, rapaz.
3: Você tava ouvindo? Eu tava ouvindo. Que troca de horário que, inclusive, já salvei na censura ali, né?
2: Salvei
3: na censura e vamos ter que chamar alguns colegas aí pra uma reunião. Em off. Acho que não foi uma boa ideia, né? Esse negócio de.
2: Rapaz,
3: Mancha tava inspirado hoje de manhã, né?
2: Tivesse deixado quieto, né?
3: Tava inspirado hoje de manhã e tal. Queria arrumar o marido pra viver, tu acredita, John?
2: O que ele falou no
3: Natal? Aí falou ao vivo, né? Mas tudo bem, a gente não tem nada contra e hoje em dia é mais do que normal isso, né?
4: Hoje é.
3: E não tem nada contra, aí que sejam felizes, né?
2: É que teve uma ouvinte que ganhou o prêmio e ela mandou um áudio dizendo que era que não tinha marido e tal. O Mancha foi responder: pois é, eu também tô sem marido.
3: Também tô sem marido, tô.
2: Enfim.
3: Pois bem, meu querido, vamos lá. Vamos lá então, que hoje é. Terça-feira, bebê. Hoje tem sorteio da Seda Boas Calçados e Convecções. É, hoje pela manhã o amigo esteve por lá, né?
2: Sim,
3: e foi bem interativo a sua visita hoje lá na Seda Boas Calçados
2: rendeu,
3: e Convecções.
2: Né?
3: Rendeu um vídeo, né? Bem bacana lá na rede social. E a gente vai sortear daqui a pouco um vale-presente pro seu paizão em comemoração. Afinal, a gente já tá na semana aí que antecede o Dia dos Pais, né, Leandro Fernandes? Vem aí muitas novidades nos próximos dias, muitos prêmios. E a Momento FM, esse canhão de audiência levando alegria e música boa pra todos os ouvintes.
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2: Fechou então, Cris, na sequência
3: fechou,
2: contigo. Valeu.
3: Valeu. E tu, tá precisando ou não?
2: Eu? Não.
3: Tomar um marido pra dormir?
2: Não, jamais.
3: Tchau.
2: Eu vou pra casa depois, hoje à noite tem um futebolzinho ainda, cara.
3: Você
2: acha que...
3: Voltou a jogar bola.
2: Como é que a gente joga bola sem bola?
3: Pronto. Tava demorando.
2: Ah, rapaz. Você vai ver...
3: Ontem isso não dá muito certo. Não dá.
2: Você vai ver os golzinhos na gaveta.
3: O mínimo tava precisando um gandula no time lá. Contrataram o Leandro Fernandes pra jogar.
2: Não.
3: Não, porque cai entre nós.
2: Ah. Você
3: sabe que eu sou sincero, né?
2: Sim.
3: Tu não joga nada, né?
2: Você já viu eu praticando meu futebol?
3: Você só vai atrapalhar a piazada no campo, homem.
2: Você já viu eu praticando? Ah,
3: mas aqui nem árbitro, não entende nada de futebol, rapaz. Você, ela só estrovar os outros no campo.
2: Você já viu eu praticando meu futebol? Já viu os melhores momentos?
3: Como, sozinho.
2: Como diria Renato
3: sozinho
2: Gaúcho.
3: Sozinho jogando bola ele se atrapalha, tu imagina só, rapaz.
2: Como diria Renato Gaúcho, você já viu meu DVD?
3: Deus
2: o livre. Vou te entregar o meu DVD pra você assistir uma hora
3: dessa.
2: Deita,
3: vira e dorme.
2: Tchau, chega. Bora de Túnel do Tempo, eu volto amanhã a partir do meio-dia por aqui.

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0: 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Agora 16:03.
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0: Toca tudo. Acabou o sossego, filho. Cris Júnior, cheguei. Seja bem-vindo, seja bem-vinda às YU536. Você já sabe o que eu vou falar agora? Um canhão de audiência.
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0: Bora que bora. E aí, tudo bem? Tudo Junior. Certo? Cheguei, isso. Pedindo licença primeiramente para ser a sua companhia a partir de agora, depois de um show de comunicação na tarde com Leandro Fernandes. Cris Júnior, chegando para fazer o que eu amo na rádio que eu amo, para você ouvinte que é a razão principal do nosso trabalho, abraçando você aí na sua casa, na sua empresa, trabalhando ou descansando, e a Momento no seu rádio, bombando. 24 horas no ar com você, por você ouvinte, obrigado pelo carinho, obrigado pela audiência, você que tá aí na região oeste de Santa Catarina, Paraná, Rio Grande do Sul, também se ligam em 97.9, são 30 mil watts de potência, a Momento indo cada vez mais longe, para ficar bem grudadinho em você. Boas vendas, bons negócios para a galera do comércio, trabalhando, loja aberta, atendendo esse povão lindo de Xanxerê da região. Tá, vamos juntinhos, prepara o teu chimarrão que o meu já tá pronto, porque no que depender de mim, música boa, alegria, alto astral e aquela interatividade com o melhor ouvinte, começando por aqui mais uma edição do nosso Toca Tudo 97. Toca. E a partir de agora eu tenho presente pra você. Estamos aí contando os dias já, né? Domingão é dia dos papais. Você tem teu pai vivo? Você tem ele pertinho de você? Não, você tem a sua mãe que exerce o papel de pai e mãe? Pois bem, valorize, hein? Valorize, valorize, porque você foi escolhido para estar nesse lar, né? Você escolheu seu pai, você escolheu sua mãe, até antes de você nascer, você escolheu para que esses seres humanos estivessem cuidando de você. E eu tenho 100zão aqui para sortear um ouvinte hoje no finalzinho do nosso programa, mas para você concorrer não é tão simples assim, até porque você sabe que a gente dificulta muito. Nós dificultamos muito para você não ganhar o prêmio, tá bom? Você tem que responder para mim através de áudio ou mensagem. Qual é o pontinho rosa mais querido aqui da cidade? Você já sabe? Se você não sabe, daqui a pouquinho, presta atenção no programa aí que eu vou falar quem é. 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É, e o presente bacana, legal, vai ser de lá. E a gente vai sortear um ouvinte aí para faturar, então, esse Vale Compras. E aí você escolhe o presente que você quiser. No mais, capricha no seu pedido musical, na sua indicação. Que você tenha aí uma excelente tarde de terça-feira. E bora ser feliz, curtindo ao momento e ouvindo o Cris. Tenha.

0: do nosso embaixador Gustavo Lima. Bala Alojada. Música nova aí do embaixador, né? Um sucesso atrás do outro sempre. Os artistas mais renomados da música sertaneja atual. Cris Júnior, Caixa d'Água, tô te ouvindo já. Valeu, Caixa d'Água. Pode faltar o Cris Júnior aqui na rádio, mas não falta o Caixa d'Água, né? Quem mais? Ezequiel Pinheiro também. Chegou batendo cartãozinho pedindo licença por aqui. Beleza, queridão, já tá participando do sorteio. Quem mais? Cris Júnior passando para justificar minha ausência de ontem. Não estava muito bem. Não tô bem, assim, entendeu? Você trate de melhorar, né, Roseli? Você trate de ficar melhorzinha logo. Inclusive, senti, quando eu tenho os ouvintes que participam diariamente comigo aqui, eu quando abro o programa já começa a chegar lá, ó. Já chega um, já chega outro, e eu vou marcando presença. Viu, a Roseli veio se justificar aqui, mas eu desejo que o Papai do Céu abençoe você, cuidando de você, tá bom, Roseli? Que você possa melhorar muito bem e fique bem logo, tá? Fique bem logo. Você ficando bem, eu fico bem também. Alô, Cris Júnior, toca Jean Giovanni. A Luciana Stefanello participando e já respondeu para mim que o Ponte Rosa, mais querida cidade, é da Boas Calçados e Confecções. Sidney, lá em Faxina, Luz Guedes, ouvindo a Momentona. Tá pedindo banda Mercosul, deixa que eu vou escolher, ó, bem no capricho, para você curtir e ouvir aí, tá bom, Sidney? Mercosul, me lembrei de uma aqui, bem bacana agora, já me lembrei de uma aqui. A voz da classe do Pablo, né? Zanjinho da Mercosul. Ô Pedro Bugança, como é que você tá, meu velho? Bom, tomando chimarrão. Azar, bicho, velho. Chegou cedo hoje do trampo. Tá em casa? Se for chorar, manda áudio. Vou tocar essa aí pra te curtir daqui a pouquinho, tá bom, Bugança?
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0: Alô, Fernanda. Alô, Wagner. Alô, Juliana. Alô, equipe. Lá da FG Salvados com o Raidino 12. Ouvindo o som da Momento por lá também.

0: Manda o áudio pra... Aqui você não vai chorar, não. Aqui você vai mandar o áudio, vai concorrer a um vale presente de R$100. Qual o bondiosa mais querida, City? Vai dizer que tá trabalhando, hein? Ah, que coisa linda. Aí é bonito, né? Que bom ter um trabalho digno, tá aí trabalhando, curtindo a Momento FM. Pessoal nas obras, nas oficinas mecânicas. Abraço, Tiagão, lá, equipe da Ponto pra M7 Automotiva, curtindo o momento na radiola. Eu obriguei, praticamente obriguei o Tiago a colocar um rádio lá na lavação. Dias eu fui lá, né? Silêncio total, digo, não, mano, pelo amor de Deus, vamos animar esse ambiente aí. E quando tem um rádio ligado, não tem tristeza. Você tá triste hoje? Mas eu duvido que você tá triste com o rádio ligado aí. Dá um sorrisinho pro Cris Júnior, dá? Hã? Dá um sorrisão aí, filho. Bora viver a vida, curtir e aproveitar as melhores coisas que essa vida nos oferece. E dos erros a gente sempre pode tirar o aprendizado. 4h24, temperatura 23 graus na capital do milho, tarde quente, calorosa de terça-feira. 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
1: 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Cada momento tá bom demais. Seja bem-vindo. Uma ótima e abençoada tarde de terça-feira, 4 de agosto. Iniciou bem o mês? Iniciou com o pé direito, pé esquerdo, corpo, alma, espírito, coração. Energia positiva, hein? Fé no pai que domingo cai. Vambora. Vamos em frente que atrás vem gente. Se você não se espichar, um pé da bunda te empurra pra frente. Alô?
3: Boa tarde, Cris Júnior, que é o Leandro Narciso Fernandes. Estamos trabalhando aqui, me escutando no momento. E você bem, agora mudou. É, antes era outro nosso amigo aí, né? Agora pois é você.
1: Isso aí.
3: E me coloca no sorteio aí da Cia da Moça aí, pontinho rosa da cidade. E acredita, cara, que eu sonhei que eu tinha ido lá comprar um tênis.
1: Ah, é?
3: Vai que cola de eu ganhar nesse então cenzão aí. Já vou lá, já compro um tênis e já... For mais do que R$100, claro, que eu reponho, né, também, né?
1: Isso, claro, paga a diferença.
3: E o potência? Tá com a música pra escutar. Uma boa aí, ó, do Jean Giovanni, uma boa da tua escolha aí.
1: Jean Giovanni.
3: Valeu, obrigado, sou atendido.
1: Jean Giovanni tá aqui. Eu Busco Uma Estrela já foi, já tocou aí na programação, Busco uma Estrela. Vou tocar uma outra. É o pontinho rosa, mais querido, é ser da Bosco Calçados e Confecções. 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
4: Boa tarde, Cristiano. Já o Schmidt Chachinho.
1: Bom.
4: Trabalhando na escuta. Toca pra nós Ensina, de Gini Geno. Tá bom, não? Terçamos, né?
1: Terçamos, Gelson Schmidt. Um abraço pro teu paizão lá, o Miguelzinho. Um abraço pra sua esposa e pra toda a sua família, galera do Kismo Hotel em Xaxim. Alô?
5: Boa tarde, Cris. Me chamo Dani. Gostaria de participar do sorteio do pontinho rosa preferido da cidade, que é a Cia da Bolsa. E dessa vez o presente vai pra minha mãe.
1: Legal, vai presentear sua mãezona então, se você ganhar esse vale presente. É. E você, vai segurar pra você? Vai dar pra alguém esse vale presente? É seu. 991237132. Participa, se cadastra aí.

0: Goodbye, Taiber Gozo, pedido ouvinte na tarde, na audiência do Toca Tudo. E você, o que você quer ouvir, hein? Pede aí, que é o momento, é FM Toca. Cris Júnior, o gordinho falando, tá aqui esperando sua participação. Será que vem chuva pesada? Será que chove hoje, hein? Será que chove? Tá meio estranho esse tempo, né? Meio estranho. Dona Vilma Terezinha, tudo bem? Um abraço, dona Vilma Terezinha. Cliente lá, Cia da Bolsa, né? 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É, deixa eu ver aqui. Ô, Crisjô, me coloca um sorteio. Se eu ganhar esse presente, vai para o meu herói, Edemas Binotto. É, filha Juliana, que lhe ama muito. Beleza, valeu, Juliana. Você vai presentear o paizão que se vale compras. Alô.
1: Boa tarde, tudo bem?
0: Tudo ótimo.
1: Aqui é a Franciele Canani. Eu quero participar do sorteio da Cia da Bolsa, o pontinho rosa da cidade. Momento FM, emoção o tempo todo.
0: Valeu. Alô, meu amigo Juliano. Tá pedindo corpo e alma, Flor Morena. Curtindo o Momento FM também. Leandro Lopes participando por aqui. Já respondeu. Pontinho rosa mais querida da cidade. Newton Ribeiro. Cris, manda uma música... Outro meu sogro Adelino, música meu velho pai. Uma música muito triste. Vamos deixar pra tocar essa aí lá no Dia dos Pais, só essa aí. Pessoal, aqui é hoje eu vejo as músicas do Dia dos Pais, né? Domingo nós toca essa aí. Meu velho pai, preste atenção porque eu lhe digo. Essa música é linda, é maravilhosa. Não vamos chorar hoje, né? Deixar pra domingo. Alô, Paulo Sérgio, bom Jesus. Ligadão sempre no Momento. Cris Tagner, Tagner na escuta, cidade de Cruz Alta, Rio Grande do Sul, ouvindo ao Momento. Azá, povo, buenas. Não, não, quando eu tenho ouvinte no Rio Grande ouvindo, eu já largo essa aqui, ó. O grito tradicional do gaúcho, Sapucaí. Eita, quem que tá por lá? Tô pedindo Gustavo Lima, oferecendo para as colegas de trabalho, a Thalita e também a Gabriela. Direto do Laboratório de Sementes de Soja, ouvindo a melhor programação da Momento FM. Ô, Tagner, valeu, um abraço, índio velho, pra você e pra todo o pessoal aí em Cruz Alta, no Rio Grande do Sul. Rudy Veiga, tá a fim de ouvir um Zezé Luciano e eu vou tocar depois da informação da hora. Fica aí, Rudy.
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3: A Prefeitura de Chapecó anunciou alterações no comando das Secretarias Municipais de Saúde e de Administração. As mudanças fazem parte de uma reorganização administrativa promovida pelo governo municipal com o objetivo de dar continuidade aos projetos em andamento e aprimorar a gestão pública. Os novos responsáveis assumem as funções com a missão de manter o andamento das ações estratégicas das duas pastas. A Administração Municipal informou que as mudanças buscam fortalecer a eficiência dos serviços oferecidos à população e garantir maior integração entre as áreas do governo. Com informações para a programação, repórter Jocely Luiz.
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0: E aí, hashtag partiu Domingão Barro Preto, festão por lá, um abraço pra toda a comunidade, família Trevisan, toda a equipe aí, a comissão organizadora, e o meu amigo Nito e a banda Movimentos estarão então animando aí um matinezão logo após o almoço. Me contaram que vai ter bolo do Grêmio, bolo do Inter, já separa a galera que vai contigo na festa pra arrematar esse bolo, hein? Qual, Cris Júnior? O do Grêmio, é claro, né? Impossível, nós vamos perder os Colorados no bolo. Mas daí sim, tamo louco. Abraço pra toda a comunidade do Barro Preto, assim como as demais comunidades da nossa região também. Ó, você que vai organizar sua festa, vai ter festa aí no teu bairro, na tua localidade, já diz pro presidente da comunidade entrar em contato com o Gordinho Falante aqui pra nós fechar uma parceria, pra anunciar tua festa aqui na rádio. Dependendo de horário, eu vou dar uma loqueada também. Vou, eu gosto da festa. Tá, mas essas festas de comunidade e festa dos bairros é bom demais. Ah, o pessoal sempre convida, mas convida em cima da hora. Aí eu já tô com 500 planejamento aí, né? Mas me avisa antes, ó, Cris, dia tal vai ter festa lá em tal lugar, né? Vamos lá, daqui a pouco a gente organiza pra ir com a turma da momento fazer um tendela aqui. Vem do nosso jeitinho, né? Um abraço pro querido amigo Alan. Fala aí, queridão. Tá pedindo Bruno Marrone. Tá de folga hoje de novo, Alan? Meu Deus do céu, hein? Arrumar um servicinho desse pra mim, hein? Trabalho escala 1x5, mais ou menos. 1x6. Resumindo, um dia trabalha e o restante fica de folga. 7x1, mais ou menos, é. É Rudy Veiga, o Rudy tá trabalhando. Esse tá batendo o cartãozinho comigo por aqui, tá trabalhando. O Alessandro lá do Vai Derrota também. É isso aí, né, Alessandro? Tamo junto, rapaz. Um abraço pra galera do melhor aplicativo de mobilidade, o Vai de Rota. Galera se ligando em 97.9. E recadinho do meu querido amigo Gilson chegando por aqui.
8: Fala, Cris Júnior. 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
0: 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Bruno e Marrone, canta para nós.

0: talvez de pé, de um momento toca. A Griju não tocou minha música ainda. Aguenta o coração aí, filho. Já vai tocar um montão de músicas selecionadas aqui. Gino e Geno, Zezé Luciano, Corpo e Alma. Tá tudo aí para o próximo bloco, tá? 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
0: Agora 17 horas e 1 minuto.
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0: 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Tudo ok por aí, lindeza? Tá de boa já? Descansando, Scorpi? Nada, trabalhando mais um pouco ainda? Agora 5:07.
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0: Ô Peter, esse tempo aí tá meio chove, não molha? Tempo nublado na capital do milho, né? Tá escurecendo aí, previsão de chuva, o que que vem para as próximas horas e claro, ao decorrer da semana, Peter Scheuer.
7: A sequência desta quarta e quinta-feira são relativamente aproveitáveis, aquecidos, mas não dá para descartar a formação de alguns temporais. Então segue com temperatura elevada, próximo acima dos 28, 30 graus, previsão de aumento das nuvens e uma probabilidade razoável para ter ocorrência de chuva, preferencialmente à tarde e à noite, com risco para ter algumas pancadas que podem vir acompanhadas de raios, algum granizo isolado. Na sexta passa uma frente fria, potencializando inúmeras instabilidades. Tem previsão de chuva, trovoada e queda na temperatura. Parte dessa queda na temperatura ainda deve ter reflexo no fim de semana. O fim de semana também tem temperaturas mais amenas. E alguma instabilidade passageira também não dá para descartar. Peter Scheuer, meteorologista com a previsão do tempo.
0: Valeu, Peter. Obrigado pelas informações. 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
3: 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Não acredito que você ainda não foi lá no nosso Instagram participar da promoção Dia dos Pais Momento FM. 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Tá mosqueando, como diz o ditado. 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Olha que bacana! Quanto custa isso para mim participar desse sorteio? 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É. Vai marcar bobeira? Não. Então, conto contigo. E se quiser seguir o Gordinho Falante lá, já segue eu também. @locutora_Cris Júnior. Aproveitar o engajamento da promoção, né? Aproveitar o engajamento. Né, Rudi? Tô devendo Zezé pra ti aí, né, queridão? Vou tocar na sequência. Tô devendo o Gino e Geno. Vou tocar também lá pro amigo Gerson Schmitz. O Valdecir de Almeida tá no centro da cidade ouvindo o momento. E o Cantinho Rosa, mais querido da cidade. Não é o Cantinho, é o Pontinho. Pontinho. Pontinho Rosa, mais querido da cidade. É cedo, Boas Calçados e Convenções. Mandou áudio, vai ter chance em dobro.
4: Boa tarde, Cris Júnior, Leda Cecília.
3: Oi.
4: Partindo por o Verde.
3: Bom.
4: Lá pro interior. Roda uma música boa aí. Tamo na escuta. Obrigada e bom trabalho. Quero participar do sorteio da Seda Bolsa, o Pontinho Rosa da Pasto Maia.
3: Isso aí, Leda Cecília, um abraço pra você, pra todo o povão de Ouro Verde, ouvindo o Momento FM. Sirvina de Almeida também já respondeu pra mim aqui na mensagem. Gilson Lopes também já mandou o recadinho dele. Um abraço pra todo o pessoal da EDM Escapamentos. Isso, Gilson, abraço pra você e pra toda a galera aí na audiência 97.9. Só falta você me mandar, nem que seja um joinha aqui. Manda uma mensagem pra mim, tô esperando. 991237132. Cris Júnior, te acompanhando por aqui e juntinho com você até as 19 horas ao vivo. Meu Deus. Saio da frente que a viatura da Momento tá pela estrada, com o Jonathan na direção e o Leandro Fernandes. Do ladinho, bem coladinho, os dois juntinhos.

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Um abraço pro Lucas, tá de aniversário hoje, Luquinhas. Parabéns, Deus abençoe, saúde, muitas felicidades, muitos anos de vida. Tamo junto e misturado na programação mais top do seu rádio, Momento FM, e o nosso Toca Tudo 97. Tô devendo Zezé, vou pagar agora que o Zezé já, sem perca de tempo. 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

0: Ai, ai, ai, vou te contar uma coisa, hein? A gente tenta ajudar e é complicado. Ô, Renato, dispensa a corrida. Camarada chegou aqui na rádio. Zó, por gentileza, vocês podem chamar o aplicativo Ad Rota pra mim? Ou um aplicativo de mobilidade? E a gente mais do que prestativo, e a gente tem o contato direto do Renato, né? Obrigado. Renato, pede pro motorista pegar o rapaz na frente da rádio aqui, que ele tá precisando de carona. Estamos até agora procurando o rapaz aqui na frente da rádio. Ah, e o motorista tá na frente da rádio, esperando o abençoado, né? Ah, vou te contar uma coisa. Hoje o ser humano tá difícil, né? Quanto mais você tenta ajudar e ser gentil, mais você toma nas orelhas, né? Mas tá valendo. Deus abençoe ele. Certo, ele não precisou mais da carona, né? Mas vem de Zó, por gentileza, pode despachar aí o motor aí que... Rapaz, deu no pé. Ou arrumou outro brick, né? Vai saber, não é? Arrumou outro brick. Renato, abraço pra você e pra todos esses motoristas especiais aí do Vai de Rota, que estão sempre à disposição 24 horas com os melhores veículos, com o melhor atendimento, com a melhor equipe de mobilidade do sul do mundo. Até tossi agora, que a gente fica engasgado, fala mal o nome. Fala aí, dona Lúcia.
1: Oi, Cris Júnior, te acompanhando por aqui e juntinho com você apenas.
0: Fala, dona Lúcia.
2: Boa tarde, vamos, Cris. Tudo bem? Eu sou a Lúcia Vivazan. Eu queria participar do sorteio da Cia da Bolsa, o pontinho rosa da cidade. E agradeço você por atendida. Um abraço. Um ótimo final de dia ali para vocês. Tchau.
0: Amém. Valeu, dona Lúcia. Grande abraço para você. Alô!
3: Alô! Meu amigo Cris Júnior.
0: Meu amigo Charles.
3: Boa tarde, gordinho falante.
0: Boa tarde, queridão. Tudo bem?
3: Ô, Zezão tocando aí, ó.
0: Que é show? Bom, né?
3: Queria tanto te dizer que eu já não te amo. Só pra me convidar pra prosear na rádio, né, Cris? Manda aquele abraço pra nós aí. Aquele abraço aqui pra nós da Mecânica do Chile e pra todos os ouvintes da Rádio Momento aí. Valeu, bora pra cima.
0: Vamos. Tchau, obrigado. Valeu, Charles. Um abraço pra você e pra toda a equipe aí da Auto Estilo Mecânica. Tocou o Zezé, o Negão larga a ferramenta. Ele para o que ele tá fazendo só pra ir chorar debruçado lá do rádio, lá na oficina. Do lado do rádio, lá na oficina, já chega a ter até uma marca assim dos ombros que ele se escora. Ele se escora lá na, do lado do rádio. Ai, marido. Não, lenço a Cid repõe todo dia os lenços lá, porque tocou a Zezé na rádio, o homem perde o rumo.
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0: Valeu, Wagner. 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Não, fiquei brabo com o homem agora que veio aqui me interromper meu serviço. Pedi um Uber, chamei o galera do Vale Rota, deu o homem, sumiu, não quis. Vamos lá com a informação da hora.
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6: Pessoas em situação de violência sexual têm direito a atendimento imediato, integral, multidisciplinar e gratuito em todos os hospitais da rede do Sistema Único de Saúde. O direito é garantido pela Lei 12.845/2013, conhecido como a Lei do Minuto Seguinte, que completou 13 anos no último sábado, 1º de agosto. A legislação considera a violência sexual qualquer forma de atividade sexual relacionada sem consentimento da vítima. Dessa forma, o atendimento deve ser oferecido sempre que houver relato de violência, independentemente da existência de lesões aparentes ou da relação entre a vítima e o agressor. Um dos principais pontos da lei é que o acesso aos serviços de saúde não depende da apresentação de boletim de ocorrência. A vítima pode procurar diretamente um hospital do SUS para receber acolhimento e os cuidados necessários. Embora o registro policial possa contribuir para a investigação, ele não pode ser exigido como condição para atendimento. Com informações para a programação, repórter Jocely Luiz.
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6: Daqui a pouquinho a oração da Ave Maria, aquele momento de fé, de devoção, de agradecimento a Deus e Nossa Senhora por mais um dia de vida, de trabalho. Quero mandar um abraço com muito carinho, meu amigo Seco. É, o Seco Teodoro, parceiraço aqui da Momento FM. O Seco que por muitos e muitos anos acompanhou André Renner, né? Junto com a sua banda. E agora o Seco Teodoro tá aí com um projeto novo. Ele e o seu trio, o trio mais baileiro do planeta. Abraço aí, Seco. Portal 10. Deixa eu tocar a musiquinha da Piazada aqui, que ficou um sucesso, ficou bacana demais, um ritmo legal. Baileiros e baileiras de plantão. Já dá uma coceirinha no pé quando toca isso aqui, né, Seco? Ó, escuta aí, escuta aí.

0: Ai. Ó. Que destino ingrato. Só na pegadinha dos baileiros.
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0: Seu Teodoro, Portal 10.
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0: Se é que tocar no, na finaleira de um bailão, se o cara estiver indo embora, ele volta pra dançar mais uma, né? Hã?
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0: Mais uma moto que você pode pedir aqui em 97.9. Ô, Jandira Cavazini Gabriel, um abraço pra você também. 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Tá chegando agora, ligou o rádio agora. Cris Júnior, eu aqui de sempre, né? Fazendo companhia pra você. Hoje é o sorteio da Seda Boas Calçados e Confecções. E pra concorrer, você responde pra mim, hein? Qual é o pontinho rosa mais querido da cidade? Aí eu já coloco você no sorteio que acontece daqui a pouquinho, às 18h45. 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
0: 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Eu quero mandar um alô todo especial pra galera do Mercadinho Pai e Filho. Estão ouvindo o som do momento aí também? Aí é bonito, hein, galera? Aí o cliente chega no Mercadinho Pai e Filho e se sente bem à vontade quando o som está na sintonia da rádio mais ouvida da cidade, né? Abraço aí pra toda a equipe. Valeu, a Jussara tá por lá, né? Visitando aí, então um abraço com carinho pra galera do Mercadinho Pai e Filho. Tamo junto à programação 97.9. Alô!
9: Boa tarde, Cris Júnior. É Emanuele, do bairro São Jorge. Gostaria de pedir uma música. Planos Impossíveis. Eu gostaria de participar do sorteio e o pontinho rosa mais querido da cidade é a Seda Bolsa e Confecções. Muito obrigado se for atendida.
0: Oi, você acertou, acertou aí. Essa é da Boas Calçados e Convenções. Anália Baldiceira, como é que a senhorita está? Melhorando? Boa recuperação pra ti, tá? Tô aqui, tentando alegrar um pouco mais o seu dia, tá bom, Anália? Espero que eu esteja conseguindo. Ana Rubete, tudo de bom pra você? Se eu não puder te esquecer. Essa moda, Ana Rubete, meu chapéu. Alô!
10: Boa tarde, Cris Júnior, vó Divina da Silva. Coloca nós no sorteio do vale aí, do pontinho rosa, mais famoso da cidade, Cia da Bolsa e Cia do Calçado. E roda uma música aí, Cris. Céu e Cantos aí, tua escolha aí pra nós ouvir. Pode ser a Morena Misteriosa. E agradeço por atendido, Cris. Um abraço, fique com Deus, tudo de bom.
0: Tô procurando uma morena misteriosa, que não tá fácil de achar essa aí, né? E eu já encontrei a minha, já não é mais mistério pra ninguém. Tu tá procurando aí, né? Continua, firme e forte. Quem procura, encontra. Alô?
11: Boa tarde, Cris, tudo bem?
0: Tudo ótimo.
11: Meu nome é Tereza Alzira Piovesan. Você queria tá participar do sorteio da Cia das Bolsas, claro. Lá o pontinho rosa da cidade. Eu moro aqui no bairro São Jorge. Tudo é bom para vocês e desejo que o próximo feriado seja bom, que você consiga descansar. E um abraço, se for atendido.
0: Ô, Tereza, valeu, abraço pra você. Não tem feriado, locutor não tem feriado, não. Às vezes a gente, quando tá de folga aqui da rádio, né, aqui do ar, das nossas prosa, eu normalmente tô envolvido com um montão de outras coisas aí, né? O pessoal que acompanha o Crisjum sabe que eu faço um trabalho de marketing geral aí na cidade, em algumas lojas parceiras da Momento e parceiras do Crisjum. Então eu tenho meu horário aqui na rádio, é onde a gente senta pra brincar um pouco e se divertir e fazer o que eu amo, que eu escolhi de profissão, que é comunicar contigo. Mas além disso, eu faço a parte também aqui do comercial, venda, negócio, brique, comigo é brique. É, e quinta-feira não tem feriado pra nós não, dona Tereza. Quinta-feira alguém tem que animar o teu dia, né? E esse alguém é a equipe da Momento FM. Nossa, a galerinha já começa cedo aqui, não tem folga não. Mas pra quem vai aproveitar o feriadinho na quinta, aproveite de montão que nós vamos estar aqui trabalhando. 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Atualizar aqui. Opa, refrescou 21 graus a temperatura. Já anoitecendo a capital do milho, vem aí a oração da Ave Maria.
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13: Somos uma igreja viva do Senhor, comunidades vocacionais, onde a vocação nasce, cresce e se fortalece para no mundo irradiar a vida nova do Reino de Deus. Em nome do Pai, do Filho e do Espírito Santo. Amém. Olá, meu irmão, minha irmã. Hoje agradecemos a Deus que, por meio da intercessão de São João Maria Vianney, nos une em oração e ação de graças pela vocação sacerdotal, como dom ao serviço do reino. Por isso, juntos rezamos confiantes. Jesus, tu me destes o dom precioso da vida e conheces a fundo o meu coração. Dá-me a graça de escutar tua voz, para que eu seja capaz de sonhar e me entregar, com generosidade e vigor, a serviço do reino, em tua igreja e no mundo. Maria, mãe e mestra, ajuda-me a ouvir teu filho Jesus e a responder com alegria a minha vocação. Amém. Hoje nossa prece é voltada com especial fervor pela vida e missão de cada padre de nossa arquidiocese, de modo especial pelos padres Marlo, Pasqualino e Rodrigo de nossa paróquia. Pelo nosso arcebispo Dom Odelir, para que, acolhendo a vocação de forma livre e consciente, sempre tenham a consciência de que é Deus o autor do convite. Não fostes vós que me escolhestes, mas fui eu que vos escolhi. Sabemos que o batismo é a fonte de todas as vocações, e no meio do povo de Deus, alguns são chamados a serem colaboradores para assumir com zelo e fidelidade o ministério presbiteral. Isso não os torna separados do povo, mas escolhido para serem pastores segundo o coração de Jesus. A vocação sacerdotal é um dom da graça e nunca um mérito do homem. Não é uma promoção humana ou um projeto pessoal, mas um serviço na vida das comunidades cristãs. A vocação sacerdotal é um dom da graça e nunca um mérito do homem. Não é uma promoção humana ou um projeto pessoal, mas um serviço na vida das comunidades cristãs. É um serviço daquele que compreende a necessidade de ir ao encontro dos mais necessitados, para curar a ferida da ovelha perdida, ser movido pela compaixão e reintegrar os dispersos. E assim, pedindo a intercessão da Virgem Maria, rezemos. Ave Maria, cheia de graça, o Senhor é convosco. Bendita sois vós entre as mulheres, e bendito é o fruto do vosso ventre, Jesus. Santa Maria, Mãe de Deus, rogai por nós, pecadores, agora e na hora de nossa morte. Amém. Pela intercessão de Nossa Senhora, que desça sobre nós e os ministros ordenados a bênção do Deus de amor. Em nome do Pai, do Filho e do Espírito Santo.

0: Ine a oração da Ave Maria.
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2: Bom início de noite, lindão e lindona do meu coração, meus amigos do rádio, companhia preferida minha, aqui já agora, você que tá aí no seu carro, no seu trabalho, ou alguns já estão em casa, aliás, me conta, pode me contar ou é segredo? Se for segredo, não precisa, não quer saber onde é que você tá ouvindo o momento, tá no seu carrão agora, tá indo pra sua casa, que Deus abençoe o seu destino, te acompanha até o seu trajeto final aí, tá? É, vai curtindo o gordinho, aumenta o som aí, nós vamos debulhando as modas aqui pra você ir pra casa ouvindo música boa na 97.9, a rádio número 1 de Xanxerê, a mais querida do Brasil. Brasil! 18 horas 10 minutos, hoje tem sorteio da Mega Sena, eu tava lendo uma matéria agora aqui. Mega Sena acumulada, sorteia 135 milhões de reais. Te ajudaria? Quebraria um galho por uns dias? Posso tu ganhar e me emprestar uns trocos aí, eu aceito, né? Vamos lá, Mega Sena sorteio, um prêmio acumulado de 135 milhões, concurso 3.040 na noite de hoje, terça-feira, dia 4. O sorteio será realizado no Espaço da Sorte, em São Paulo, e as apostas podem ser feitas até as 8 horas da noite nas lotéricas. Mas eu digo pra você que aqui de Xanxerê, vai na lotérica Pé Quente, hein? Vai lá com o Rodrigão, atende até às 7 horas hoje, até as 19, ô Rodrigo! 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O povo ia apostar, então você que tá ouvindo o seu carro agora, lembrou que hoje você pode ganhar 135 milhões na Mega. Você vai lá no Rodrigão, na Lotérica Pé Quente, que você vai ter a sorte, a oportunidade de fazer sua fezinha. 8 horas da noite nas casas lotéricas, né? Ou pelos canais eletrônicos da Caixa Econômica Federal. Sorteio às 9 da noite. Para quem apostar com um bilhete simples, custa R$6. E a probabilidade de acertar as 6 dezenas é de 1 em mais de 50 milhões. Mas Mas vai que é o teu dia de sorte. Já pra quem faz um jogo aí com 20 números, custa 232 mil. Aham, a chance aumenta consideravelmente, é claro. Uma em 1.292 apostas. Que achou? É só ter os 232 mil na conta, uma coragem enorme de apostar tudo isso, e você pode aumentar a sua chance, então, de ser o próximo milionário e colocar uma bolada de 135 milhões na conta. É, hoje eu não vou participar, então você pode ter mais chance hoje, porque eu... hoje eu não vou. E eu digo, acho que vai acumular essa mega aí, vai acumular de novo, né? Vamos lá atender esse povão lindo aqui participando. Daqui a pouco sorteio. Esse R$100 tá mais fácil você ganhar aqui, ó. Esse R$100 aqui pra você comprar um presente pro teu pai já está mais dentro da nossa realidade. Cia da Boas Calçados e Confecções, Josiane Pedroso acertou. Tá pedindo modão aí do Rick Renner. Leuri Barbosa.
6: Boa tarde, Cris. Cris, o que é o Leuri Barbosa? Cris, me põe no sorteio do Pontinho Rosa da Cia da Bolsa. E hoje vou trocar de variedade de música. Hoje quero os atuais, Rio Azul. Valeu, tudo de bom.
2: Graças a Deus, produção, o Leuri resolveu trocar o pedido musical dele. Quem é que achou? Agora sim, né? Vamos para as bandinhas. Eu não ia perder essa oportunidade, Leuri Barbosa. Vou tocar o Rio Azul pra ti. Rosane Vargas, boa noite pra ti também. Obrigado pela companhia. Adriana da Cruz, boa noite. Valeu, quem mais mandando recadinho pra mim aqui? Silvia dos Santos também tá ligadinho ouvindo o nosso Toca Tudo.
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0: sorteio já. Daí o som, pedido ouvinte, Rick Renner. 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
0: 18 horas 22 minutos, nota de falecimento. A família da Gorte comunica com profundo pesar o falecimento de Vanderlei José da Gorte, ocorrido nesta terça-feira, dia 4 de agosto, no Hospital Regional de Chapecó. Seu corpo está sendo velado na capela mortuária da funerária São José. Sepultamento será amanhã, quarta-feira, às 14 horas, antecedido de culto de corpo presente no local, rumando logo após para o cemitério municipal de Xanxerê. Serviços fúnebres a cargo das funerárias Xanxerê e São José. A família lutada, as nossas mais sinceras condolências. Com profundo pesar, comunicamos o falecimento de Vanderlei José da Gorte.
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0: José, eu já quero antecipar o feriado para amanhã. Vai trabalhar quinta-feira ou não?
1: Oi, Cris, sou Maria Salles. Oi, eu queria participar do sorteio e oferecer a próxima música para quem está escutando o programa.
0: Bora que bora, Maria Salles. Mandou o WhatsApp hoje, mandou mensagem pelo WhatsApp do José hoje, né? Me enganou aqui. Alô.
2: Oi, Cris, tudo bem? Nedir dos Santos, no bairro Monte Castelo. Quero participar do sorteio do Pontinho Rosa da cidade, Cia da Bolsa e Confecções. Muito obrigada, Cris.
0: Acertou uma. Oi, um abraço, meu querido amigo Tiagão, a Silvana também. Tá aí, né? Casalzão lá da Ponto Prime Estética Automotiva. Parando agora, Tiagão. Ui, de bom, né? Sinal que o lavacar tá cheio. Aí é bonito, ó. Que bacana, é a Ponto Prime, nossos parceiros aqui. E quem anuncia da momento sempre tem loja cheia, sempre tem os melhores clientes. Quer anunciar com o gordinho falante aqui? Me chama aí no zap, me chame. 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Alô!
3: Boa tarde, Cris. Chegou a Barbosa. Tamo ligadaço na melhor, hein?
0: Bem que faz.
3: Saindo de um serviço, indo pro outro, mas tamo ligado, sempre isso. Na melhor, hein?
0: Coisa linda, coisa
3: beleza?
0: Linda.
3: Beleza? E um bom fim de tarde aí a todos.
0: Belezura, belezura. Ivan Barbosa. Ivan Barbosa ganhou duzentão no Pix semana passada, né, Ivan Barbosa? Presidente da Maçoca. 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Alô?
4: Boa tarde, Cris. Perguntando o Tonial, me coloca no sorteio da Cia Bolsas.
0: É a Cia da Bolsa patrocinando um valezão de R$100 para você comprar um presente pro seu papai.
5: Boa noite, Cris. Boa noite. Tudo bem?
0: Tudo ótimo.
5: Aqui é Maria Lotério da Luz. Me põe aí no sorteio aí do Vale Compras aí do Pontinho Rosa, centro da cidade. Beleza, Cris? Tudo de bom, uma ótima terça-feira para todos nós.
0: Ô, Mari, ótima terça-feira pra você e toda a sua família. O Leandro Lopes Coladinho vindo no momento, já respondeu pra mim aqui também. Alô, Diana Paula Pereira, boa noite, ótima terça. Obrigado pela companhia e pela participação. Capricho a moda pra nós, hein, Cris Juno? Já estamos em casa de boa, agora só no descanso. É, o Gelson Schmitz atualizando a gente aqui. Tava trabalhando, era 4:00, agora já tá em casa de boa.
6: Boa noite, Cris. Silvana Faustino. Queria participar do sorteio da Cia da Bolsa, o Pontinho Rosa de Xanxerê.
0: Isso.
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0: Valeu, valeu, valeu. Deixa eu mandar um abraço com carinho, como todas as tardes aqui, pra Ana e toda a equipe dos Sabores da Ana. Quero agradecer meu amigo Paulo Vustro. Prometeu e está cumprindo com a sua promessa. Ele e o João, né? Que me trouxeram aqui, me mandaram pra mim um salame. Mandaram um salame pra mim aqui. Ah, ô gordinho, velho, agora eu tô com pão, tem pão na geladeira da rádio, tá feito o meu cafezão, pronto. Ô Paulo, valeu, grande abraço pra você. Eles fizeram semana passada, né, salame torresmo, o torresmo veio. Aí eu pensei, mas será que ele não vai mandar nenhum salame? Pronto, chegou! Chegou o salame do Paulo, quer dizer, chegou o salame que o Paulo me mandou aqui na rádio. Ele e o Joãozinho. Só agradece aí, tá bom? Valeu.
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0: Tudo bem, os carreteiros. Fechou mais uma sequência do Toca Tudo. Pra acompanhar no teu Mate TV bem topetudo, pra você que tá mateando, tomando seu chimarrãozinho, tomando seu cafezinho também, curtindo o momento. 25 minutos faltando para as 19 horas.
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0: Alô, meu amigo Renatão, tá aí com o seu caminhonetão. Momento FM. É, tá aí o Renatão, né? Hoje tentemos, vamos usar o brasileiro, tentamos ajudar um ser humano que veio pedir uma carona aqui na rádio. Então, aí eu prestativo, né? Parei meu serviço aqui, fui lá atender o camarada. Chama um táxi, chama um motorista, alguém pra me levar pra casa. Pois bem, chamei o Renatão. Aí chegou aí o tal do cara do aplicativo, que o pessoal tá sempre à disposição, né? Cadê o abençoado? Sumiu, evaporou-se. Mas enfim, deve ter encontrado outra carona, né? Gente, hoje nesse dia 4 de agosto, se comemora o Dia Nacional da Campanha Educativa de Combate ao Câncer. A data tem o objetivo de chamar a atenção da sociedade para o cuidado constante com a saúde, por meio de medidas que podem prevenir não só o câncer, como também outras doenças. A doença é responsável hoje pela morte de milhões de pessoas todos os anos e é alvo de pesquisas científicas incessantemente, em busca da cura. No entanto, várias formas de câncer podem ser evitadas através de pequenas mudanças de hábitos e também de atitudes, tá? Então essa data serve para conscientização hoje, dia 4 de agosto, dia da campanha educativa de combate ao câncer. Fala aí, Rivaleno, Rivelino Pordecaco, junto, tô te ouvindo, beleza, abraço, já vamos realizar o sorteio aqui. Delmir Bares passou por aqui também, já se cadastrou pro sorteio da Seda Bols, calçados e confecções, o Pontiosa, a mais querida cidade, que está esperando você para garantir o presente do seu paizão. Comprando acima de R$100, você já vai concorrer a um Pix de R$300 aí no Dia dos Pais. Para Ivone também tá por aqui, um abraço. Fala assim especial para Marilete Maciel, ligadinho, vindo o momento. Boa noite, gordinho falante, é o Jusemar Chancheri. Olha, é disso que eu tô falando, olha os pastéis que minha esposa faz. Deixa eu ver. Meu Deus, olha só. É a noite do pastel hoje lá na casa do Jusemar. Abraço pra você e pra tua esposa aí, tá bom, queridão? Sempre ligadinhos na poderosa Momento FM. Fala aí, Luizão.
6: Boa tarde, meu amigo Cris. Tudo certo?
0: Tudo ótimo.
6: Bora ir pra casa agora? Já podemos tomar uma ou ainda não?
0: Mas capaz que não.
6: Toca aí pra nós aí, ó, com Porca Velha, Baile da Serra, isso pra nós curtindo até chegar em casa.
0: Baile da Serra? Pelo jeito já chegou em casa, porque mandou mensagem, era 6:30. E a nossa audiência aqui é assim mesmo, é. O pessoal já participa e sabe que tem que esperar um pouquinho, né? Camila Halber, boa noite pro... quem? A Fernanda Simonato, tá ligadinha junto com a gente, participando do sorteio. Quem mais aqui? Deixa-me ver, a Belonilda Alves também já se cadastrou e eu vou realizar o sorteio agora. Agora, já, você ouve aí o tal do nosso saudoso Porca Véia, Baile da Serra. Sorteador na tela e boa sorte.

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0: Muito bem, muito bem, muito bem. Como diz Leandro Fernandes. Quem faturou o prêmio de hoje, eu quero agradecer você que participou, você que interagiu, você que não ganhou, não fica triste não, porque aqui a Momento FM tem prêmios todos os dias. E logo, logo você vai ter a sorte também de faturar algum presente aqui, caso você não ganhe hoje. Amanhã, quarta-feira, eu vou sortear pai e filho para almoçar nos Sabores da Ana. É, amanhã, um almoço especial para domingão, tá? Esse prêmio de amanhã é para domingo, você almoçar, você e seu papai, no restaurante Sabores da Ana. Quem faturou o prêmio de hoje? Obrigado, Gilson. Obrigado, Guga. 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E hoje, quem faturou, então, esse Vale Compras foi. Quando eu digo grave áudio que tem chance em dobro.
1: Boa tarde, Cris. Me chamo Dani. Gostaria de participar do sorteio do pontinho rosa preferido da cidade, que é a Cia da Bolsa. E dessa vez o presente vai para minha mãe.
0: Então tá bom, você vai presentear a sua mamãe, tá? Como assim, Cris Júnior? Mãe e pai. A mãe exerce o papel de pai e mãe, ganha presente também. Daniele Alves da Silva, final telefone 5275. Mandou mensagem, era 4h13, lá no início do programa. E faturou então, tá bom, Daniele? Passar na rádio horário comercial e retirar a autorização. No mais, meu abraço, meu carinho, meu respeito, minha admiração por você. Aproveite essa noite abençoada e maravilhosa de terça-feira. E amanhã o Gordinho Falante estarei aqui, se Deus assim permitir, a partir das 16h, em mais uma edição do Toca Tudo da 97. E para abençoar você e sua família, eu vou deixando as últimas do nosso horário. Padre Ezequiel! Ó, canta, canta aí.
2: Eu quero cantar pra vocês agora o lado bênção do amor.
0: Bênção em mim, beijo do Cris e até amanhã.

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0: Está no ar a Voz do Brasil. As notícias do governo federal que movimentaram o país no dia de hoje.
1: Olá, boa noite.
2: Boa noite para você que nos acompanha em todo o país.
1: Segunda-feira, 3 de agosto de 2026.
2: Vamos ao destaque do dia.
1: Agosto Dourado.
2: Mês reforça a importância do aleitamento materno para a saúde do bebê. Graziele Bezerra.
3: O leite materno é o alimento mais completo para os bebês. E até os 6 meses de vida, eles não precisam de mais nada.
1: El Niño causa fortes chuvas e secas severas em regiões do país.
2: Cidades em emergência ou calamidade podem solicitar recursos federais para ações de defesa civil. Luana Karen.
4: A ajuda pode vir em forma de assistência humanitária, como distribuição de água, alimentos, colchões e kits de higiene. Também pode ser no restabelecimento de serviços essenciais.
1: Pilhas, baterias, eletrônicos, dá para jogar fora no lixo comum?
2: Vamos saber como fazer o descarte correto desse tipo de material na reportagem de Graziele Mendonça.
5: Vale seguir a chamada regra dos 3 R's: reutilizar, recondicionar e reciclar.
1: Hoje, na apresentação da Voz do Brasil, Mariana Jungmann e Luciano Seixas.
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1: É no leite materno que o bebê encontra tudo o que precisa: alimento, proteção e afeto.
2: Por isso, todo mês de agosto é dedicado à amamentação e fica conhecido como o Agosto Dourado.
1: Nessa Semana Mundial do Leite Materno, vamos lembrar dos desafios e benefícios desse gesto, que é natural, mas nem sempre uma tarefa simples.
2: A iniciativa é coordenada globalmente pela Aliança Mundial para Ação em Aleitamento Materno, em parceria com a Organização Mundial de Saúde e o Unicef.
3: A cor é de leite mesmo, mas tem sabor de aconchego e valor de ouro. O leite materno é o alimento mais completo para os bebês. E até os 6 meses de vida, eles não precisam de mais nada. A coordenadora de políticas de aleitamento materno da Secretaria de Saúde do Distrito Federal, Maria das Graças Cruz, explica o porquê.
6: O bebê até 6 meses, ele tem parte do quebra-cabeça no seu sistema digestivo e as outras peças estão dentro do leite da mãe. E aí, quando ele se alimenta, ele vai formar o seu intestino e vai completar aquele quebra-cabeça de forma que esse bebê tenha uma boa saúde, que não venha ter alergias, que não venha correr risco de ter obesidade, de diabetes e até hipertensão na vida adulta.
3: Todos os anos, a campanha Agosto Dourado reforça a importância do aleitamento materno para a saúde do bebê. A edição deste ano vai além. Destaca o papel da amamentação na segurança alimentar, na redução da pobreza e na sustentabilidade ambiental, como explica Sônia Isoyama Venâncio, coordenadora-geral de Atenção à Saúde das Crianças, Adolescentes e Jovens do Ministério da Saúde.
7: O leite materno é o primeiro alimento que é oferecido para o bebê, garantindo o direito humano, né, alimentação adequada, vai também favorecer a garantia da segurança alimentar e nutricional dessa criança, por ser esse primeiro alimento, né, que é oferecido, e também é muito importante para a sustentabilidade do planeta, né, porque ele é um alimento que não vai necessitar de embalagens, o consumo de água para sua produção.
3: Uma forma de apoiar as mulheres que amamentam é por meio da rede de bancos de leite humano brasileira, que é a maior do mundo. O leite coletado é destinado em especial a recém-nascidos prematuros e de baixo peso, internados em UTIs neonatais. Mas os bancos de leite também dão suporte às mulheres que enfrentam dificuldades para amamentar. Mãe de primeira viagem, a militar Renata Lúcio recorreu a uma dessas unidades no Distrito Federal para conseguir alimentar a filha, Betina.
8: Ninguém fala da dificuldade que é a amamentação. A gente acha que é instintivo, que a gente vai ter um bebê e a gente já vai conseguir amamentar, e não é bem assim. A gente tem muitos desafios, é difícil. Tive mastite, eu tive fissura, tive bastante desafios, e o banco de leite foi o que me ajudou, né?
3: A rede brasileira de bancos de leite humano conta com 237 bancos e 249 postos de coleta em todo o Brasil. Pelo número 136 do Ministério da Saúde, é possível obter informações da unidade mais próxima da sua casa. Reportagem Graziele Bezerra.
1: Manter a caderneta de vacinação atualizada garante proteção contra doenças graves, prolonga a vida e contribui para um futuro mais saudável.
2: E está na hora de atualizar a caderneta de crianças e adolescentes. Começou hoje e vai até 1º de setembro a campanha nacional de multivacinação.
1: No caso dos bebês, a vacinação desempenha a função de ensinar o corpo em desenvolvimento a se defender de forma segura.
2: E uma das vacinas que mais causam dúvidas é a BCG, que protege os recém-nascidos e crianças pequenas contra as formas mais graves e fatais da tuberculose.
9: Conhecida por deixar aquela famosa marquinha na parte superior do braço direito, ela protege o organismo das formas mais graves da tuberculose, como a tuberculose meníngea e a tuberculose miliar. É a vacina BCG. Ela é aplicada na maternidade ou ainda nas primeiras semanas de vida para prevenir as formas graves da doença entre os pequenos e garantir que o sistema imunológico da criança, ainda em desenvolvimento, aprenda a se defender. Por isso, a enfermeira Emanuela Barros não perdeu tempo e vacinou seu filho logo que saiu da maternidade.
10: Eu recebi a orientação da maternidade, que procurasse o posto de saúde, né, para fazer a vacina. E assim que a gente recebeu alta, eu fui na UBS, fui muito bem atendida, né, e orientada pela equipe. Então foi um processo muito tranquilo, né, de orientação e também de acesso, né, à vacina.
9: A chefe da unidade de vigilância em saúde do Hospital Universitário de Brasília, Deise Mendonça, explica a importância da BCG logo nos primeiros dias de vida.
11: Porque o bebê, ele nasce com pouca proteção, né? Ele nasce somente com aqueles anticorpos da mãe, que a mãe passou para ele durante a gestação. Depois ele tem que tomar as vacinas para ficar protegido contra essas doenças que estão aí, que a mãe não conseguiu passar proteção para ele. Criança nasceu acima de 2 quilos, ela já faz a BCG na maternidade, nas maternidades públicas, né? Nas privadas, eles procuram a sala de vacina.
9: Após a aplicação, é comum que apareça uma pequena mancha avermelhada no braço direito. Com o passar das semanas, essa reação evolui para uma pequena ferida que cicatriza naturalmente. A BCG integra o Calendário Nacional de Vacinação, é oferecida gratuitamente nas unidades do Sistema Único de Saúde e está disponível para crianças menores de 5 anos que ainda não tenham sido imunizadas. Você pode conferir todas as vacinas do Calendário Nacional em gov.br/saúde. Reportagem Thaís de Araújo.
1: Atenção, estudantes pré-selecionados no processo seletivo do Fundo de Financiamento Estudantil, FIES.
2: Termina amanhã o prazo para complementar as informações da inscrição no sistema.
1: O FIES concede empréstimo a estudantes em cursos de graduação ofertados por instituições privadas que participam do programa.
2: O processo seletivo referente ao segundo semestre alcançou mais de 127 mil inscritos.
12: Os estudantes pré-selecionados na chamada regular do Fundo de Financiamento Estudantil, o FIES, têm até 4 de agosto para complementar as informações da inscrição no sistema disponível no endereço fiesseleçãoaluno.mec.gov.br. Após essa etapa, os candidatos deverão validar a documentação da instituição privada de educação superior. Concluída a validação, os pré-selecionados deverão comparecer em um agente financeiro no prazo de até 10 dias úteis. As convocações ocorrerão de 7 de agosto a 24 de setembro. O processo seletivo do FIES inclui a reserva de 50% das vagas para estudantes com renda familiar de até meio salário mínimo por pessoa e com inscrição ativa no cadastro único. Os pré-selecionados que atendam aos critérios do FIES Social poderão financiar até 100% do valor das mensalidades do curso. Mais informações em acessounico.mec.gov.br/FIES. Thaís Vitória para a Voz do Brasil.
1: Chuvas acima da média na região sul, seca e calor acentuados na porção norte. Fenômenos climáticos como o El Niño provocam impactos distintos.
2: Para enfrentar essa situação, estados e municípios devem acompanhar as ações para a prevenção de desastres naturais.
1: E ficar atentos para os protocolos de ajuda federal em casos de emergência e calamidade pública.
4: Nos diferentes tipos de desastres naturais, o reconhecimento da gravidade da situação pode abreviar o envio de recursos e apoio técnico, amenizando os impactos para a população. Quando há situação de emergência, o município ainda consegue atuar, mas precisa de apoio externo para atender a população. Já quando o estado é de calamidade pública, os danos são tão graves que exigem medidas excepcionais e maior apoio do governo federal. Para tornar oficial qualquer uma dessas condições, o governo municipal ou estadual deve emitir um decreto e registrá-lo no Sistema Integrado de Informações sobre Desastres. Se os critérios forem atendidos, o Ministério da Integração e do Desenvolvimento Regional publica uma portaria reconhecendo a situação. A ajuda pode vir em forma de assistência humanitária, como distribuição de água, alimentos, colchões e kits de higiene. O apoio federal também pode ser empregado no restabelecimento de serviços essenciais. O apoio extra também pode chegar diretamente ao cidadão. Entre as possibilidades está o saque calamidade do FGTS, de até R$6.220 por conta vinculada. De acordo com a diretora executiva de fundos de governo da Caixa Econômica Federal, Daniele Mendonça, entre janeiro e julho de 2026, 548 municípios de 17 unidades da federação foram habilitados para o pagamento do saque calamidade.
13: Calamidade é um momento de necessidade pelo qual o trabalhador pode fazer uso desse...
14: Saúde, autoteste financeiro, enfim, são todos os mecanismos e ferramentas nessa questão do jogo responsável.
15: É importante aqui a gente lembrar também que quem tiver identificando que tem problemas de saúde mental relacionados à questão do jogo, deve procurar ajuda,
14: sim,
15: né, secretária?
14: Exatamente.
15: E aí dentro do SUS a gente tem possibilidades, sim, de acompanhamento e de tratamento, né?
14: Exatamente. A gente tem um acordo de cooperação técnica com o Ministério da Saúde, que é um grande parceiro. A gente, ano passado, começamos com um grupo de trabalho interministerial justamente nesse trabalho de se pensar, né, quais são as ferramentas. Porque quando você tem identificação de que você tem um risco, né, ou desenvolvimento de um potencial risco ali, você também precisa procurar caminhos. Então, o SUS, ele desenvolveu ali, ele fez um trabalho junto com toda a rede de colaboradores, não só da Unidade Básica de Saúde, mas também do próprio CAPS, né, na formação, né, no desenvolvimento da capacitação dessas pessoas, no recebimento dessas pessoas, na identificação dessas pessoas. Também fez ali um teleatendimento, então eles construíram, desenvolveram um teleatendimento voltado para essa parte de transtorno do jogo, de identificação, e o desenvolvimento ali de capacitação junto às unidades do CAPS, né, mais próximo da localidade da pessoa. Então, a gente também, na página da plataforma centralizada de autoexclusão, a gente fornece todos esses telefones, esses endereços, a página do DataSUS, se a pessoa também quiser fazer o seu autoteste da saúde, né, porque você se identifica, mas você precisa também achar um caminho ali.
12: Muito bem, nós conversamos com Daniele Correia, secretária de Prêmios e Apostas do Ministério da Fazenda. Secretária, muito obrigada pela sua entrevista à Voz do Brasil.
14: Obrigada a vocês.
16: Como nós ouvimos, o Sistema Único de Saúde oferece ajuda para quem enfrenta problemas relacionados a jogos e apostas.
1: O serviço de teleatendimento em saúde mental teve início em março e, a partir de hoje, oferece 100 mil acompanhamentos por mês.
16: O atendimento é remoto, sigiloso e pode ser o primeiro passo para o acesso à rede pública de cuidados.
17: Segundo o Ministério da Saúde, mais de 25 milhões de pessoas fizeram apostas em 2025. Desse total, cerca de 4,4% apresentam dependência de jogos, condição que pode causar prejuízos à saúde mental, às finanças e às relações pessoais. Alguns sinais podem indicar a necessidade de buscar ajuda, como o aumento do tempo ou do dinheiro gastos com apostas, preocupação constante com jogos e mudanças no sono, no humor, na rotina ou nos relacionamentos. O Sistema Único de Saúde oferece atendimento sigiloso para pessoas que enfrentam esse problema. O serviço funciona como porta de entrada para a rede de atenção psicossocial e disponibiliza orientação, acompanhamento profissional e apoio também aos familiares, como explica o ministro da Saúde, Alexandre Padilha.
18: Então, além de abrir a porta do cuidado individual, de quem sofre com vício e dos seus familiares, a gente está abrindo uma outra porta, que é ter um diagnóstico cada vez melhor do problema, tá? ter ações cada vez mais preventivas, regulatórias.
17: Para acessar o atendimento remoto, basta entrar no aplicativo ou na versão web do Meu SUS Digital, fazer login com a conta gov.br, acessar a área de mini apps e selecionar a opção Problemas com Jogos de Apostas. Em seguida, o usuário responde a um autoteste que auxilia na identificação do tipo de cuidado mais adequado. Quando o resultado indica risco moderado ou elevado, o encaminhamento para o teleatendimento é feito pela própria plataforma. Nos demais casos, são apresentadas orientações sobre os serviços disponíveis na rede de atenção psicossocial. De acordo com o Ministério da Saúde, o serviço remoto teve início em março e passa a oferecer 100 mil atendimentos mensais. Explica o diretor do Departamento de Saúde Mental, Marcelo Quimate Dias.
19: Então, nessa primeira ação, nós tínhamos uma média de mais ou menos uns 600 atendimentos por mês. Tivemos uma procura muito grande e, a partir de agora, a gente vai passar a oferecer até 100 mil atendimentos por mês.
17: Quem preferir, também pode procurar atendimento presencial em uma unidade básica de saúde. No local, a pessoa e seus familiares recebem acolhimento, orientação e avaliação inicial. Quando necessário, a equipe pode encaminhar o paciente para o Centro de Atenção Psicossocial, o CAPS, onde é oferecido atendimento multiprofissional. Reportagem Thaís de Araújo.
1: E relembrando, pela plataforma de autoexclusão é possível solicitar o bloqueio do acesso às plataformas de apostas.
16: Para isso, basta acessar a página da ferramenta e entrar com a conta gov.br.
1: Doadores de sangue que colocaram piercing, fizeram tatuagens ou cirurgias não precisam mais esperar 12 meses para voltar a doar.
16: Pois é, as regras para doação foram atualizadas e devem estar implantadas nos hemocentros do país até setembro.
1: O objetivo é aumentar os estoques de sangue, garantindo a qualidade e a segurança do material.
20: Doar sangue salva vidas. Para se ter uma ideia, uma única doação pode ajudar até 4 pessoas. A funcionária pública Axa Cruz, que mora em Brasília, já doa sangue há 16 anos.
21: Um ato tão simples, rápido e que pode salvar vidas. Então eu me sinto muito honrada. 3 vezes por ano, inclusive uma delas é no dia do meu aniversário. Para mim já virou uma tradição.
20: E quem recebe esse sangue pode ficar tranquilo. Todo o material coletado passa por um rigoroso controle de qualidade e por testes que garantem a segurança das transfusões. Para reforçar ainda mais esse controle e ampliar a segurança de doadores e pacientes, o Ministério da Saúde atualizou os regulamentos técnicos que orientam os serviços de hemoterapia em todo o país, como explica a gerente de captação de doadores do Hemocentro de Brasília, Kelly Barbie.
22: Cada vez mais no sentido de aprimorar, de melhorar os exames para testar uma qualidade cada vez maior desse sangue coletado. Então, você não vai precisar esperar mais 12 meses para muitos impedimentos. A maioria agora é de 4 meses. Como eu falei do piercing, da tatuagem, de medicamentos, de cirurgia, enfim, a novidade é muito boa e muito bem-vinda.
20: O Felipe, que doa sangue há 30 anos, sabe da importância desse ato de amor.
23: Me traz um sentimento muito bom, né? Um sentimento de solidariedade com o próximo. E, além disso, a gente nunca sabe quando vai precisar, um familiar também, né? Então, é muito importante. Eu saio com o coração aquecido.
20: E para você que nunca doou sangue, é muito simples. Basta procurar um hemocentro mais próximo, ter entre 16 e 69 anos, pesar no mínimo 50 quilos e estar em boas condições de saúde. Não apresentar sintomas de gripe, resfriado ou febre. Não precisa estar em jejum, mas nas 4 horas que antecedem a doação, deve evitar a ingestão de comidas gordurosas. Reportagem Cleide Lopes.
16: Se você é responsável por crianças ou adolescentes com menos de 15 anos, fique atento.
1: A campanha nacional de multivacinação já começou em todos os postos de saúde do país.
16: Essa é a chance de proteger o público infanto-juvenil contra doenças como poliomielite, influenza e hepatites.
1: O dia D da campanha vai ser em 22 de agosto e a mobilização vai até 1º de setembro.
0: A campanha nacional de multivacinação teve início nesta segunda-feira e vai até 1º de setembro. Crianças e adolescentes menores de 15 anos são o foco principal para atualizar a caderneta de vacinação. Pela campanha, são ofertados os imunizantes previstos no calendário nacional de vacinação do Ministério da Saúde, como poliomielite, tríplice viral, hepatites A e B, febre amarela, HPV, influenza, Covid-19 e dengue. Para receber a vacina, basta comparecer à unidade básica de saúde mais próxima da sua residência e levar documento de identificação, cartão do SUS, se tiver, e a caderneta de vacinação. Já o dia D da mobilização será em 22 de agosto. Para informações sobre horários de atendimento e disponibilidade das vacinas, basta consultar a unidade de saúde do seu município.
16: Priscila Machado, para a Voz do Brasil. Contribuintes que têm pendências com a Receita Federal, começou a valer hoje mudanças no atendimento presencial relativas ao imposto de renda.
1: A portaria proíbe o fornecimento de cópia de declaração do imposto e recibo de entrega nas unidades de atendimento.
16: Saiba o que muda no atendimento com Daniele Popov.
5: Portaria publicada nesta segunda-feira traz mudanças como a proibição do fornecimento de cópia da declaração do imposto sobre a renda da pessoa física. A entrega do recibo relativo à declaração também foi proibida nas unidades de atendimento da Receita. As mudanças foram adotadas para reduzir os riscos de acesso indevido a informações protegidas por sigilo fiscal, já que documentos como a declaração do imposto de renda contêm dados pessoais sigilosos e que podem ser usados indevidamente. A partir de agora, a cópia da declaração e o recibo de entrega passam a ser disponibilizados exclusivamente por canais que utilizam mecanismos de autenticação e controle de acesso. Outras alterações que a portaria traz são ajustes relacionados ao atendimento presencial, ao atendimento orientado e à recepção de documentos em processos de atendimento digital. Daniele Popov para a Voz do Brasil.
1: Curso Nacional de Escrita Criativa tem inscrição aberta até quarta-feira, dia 5 de agosto.
16: Com ele, o participante vai aprender a produzir textos que buscam envolver, emocionar ou prender a atenção do leitor ou ouvinte por meio da criatividade na linguagem, na estrutura e na narrativa.
1: A chamada pública vai selecionar 1.000 participantes.
16: Os selecionados vão receber de forma gratuita formação em escrita criativa em todas as regiões do país.
1: Mais informações no site da Universidade Federal do Rio Grande do Sul, em ufrgs.br/territórios da escrita.
16: E essas foram as notícias do governo federal.
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1: Fique agora com as notícias do Poder Judiciário e do Congresso Nacional. Boa noite.
16: Boa noite para você.

0: pode ter sido demitido.
1: Boa noite, eu sou Marcela Luiza.
0: E eu sou Marta Ferreira.
1: O Conselho Nacional de Justiça aprovou nesta terça-feira a perda do cargo de juiz e acabou com a aposentadoria compulsória como punição máxima a magistrados que cometerem infrações graves.
0: Pelas novas regras, nos casos mais graves, o juiz poderá ser colocado em disponibilidade com proposta de perda do cargo.
1: Nessa hipótese, o magistrado será imediatamente afastado das funções e passará a receber remuneração proporcional ao tempo de contribuição até a decisão definitiva do Supremo Tribunal Federal.
0: Com isso, o CNJ adequa as normas ao entendimento firmado em maio pela primeira turma do STF, segundo o qual a aposentadoria compulsória deixou de ter fundamento constitucional como sanção disciplinar após a reforma da Previdência.
1: Em 10 meses, gestão do ministro Edson Fachin responde por 10% das aposentadorias compulsórias do Conselho Nacional de Justiça.
0: Hoje, o plenário do CNJ extinguiu a aposentadoria compulsória como punição máxima a juízes que cometerem infrações graves. Pablo Lemos.
2: No início da sessão desta terça-feira, o presidente do STF e do Conselho Nacional de Justiça, ministro Edson Fachin, destacou alguns dados sobre os processos disciplinares julgados pelo Conselho.
3: Do final de setembro a julho deste ano, esse plenário concluiu o julgamento de 24 processos administrativos disciplinares, aplicando 11 penas de aposentadorias compulsórias, 8 disponibilidades, 4 censuras e 1 advertência. Ainda em sede de revisão disciplinar, foram aplicadas outras 2 penas de aposentadoria compulsória e mais 2 de disponibilidade. Assim, 14 juízes que cometeram faltas gravíssimas foram afastados dos quadros da magistratura. Trata-se de 10% do total de aposentadorias compulsórias até hoje aplicadas pelo CNJ, sendo essa penalidade administrativa mais grave até então vigente.
2: Fachin destacou que a atuação disciplinar é uma das competências constitucionais mais relevantes do CNJ para a preservação da confiança da sociedade no judiciário.
1: Quem atua como olheiro ou vigilante de forma integrada e indispensável à comercialização de drogas responde pelo crime de tráfico e não por colaboração como informante.
0: Essa conclusão é do STJ, Fátima Uchoa.
4: Moradores de Goiânia enviaram um vídeo a policiais militares com 2 homens comercializando drogas. Um vendia entorpecentes enquanto o outro permanecia ao lado observando a movimentação. Os policiais os abordaram e concluíram que o segundo homem era um vigilante durante a negociação. A Justiça de Goiás considerou que ambos atuavam na comercialização das drogas, cada um com papel específico no crime. A quinta turma do STJ negou o provimento ao recurso da Defensoria Pública que buscava desclassificar a condenação por tráfico de drogas para o delito de informante. Segundo o relator ministro Ribeiro Dantas, quem permanece ao lado do vendedor e ajuda a garantir a segurança da negociação participa diretamente da prática do crime.
1: Eletricista terá plano de saúde mantido mesmo após ter sido demitido.
0: Para o TST, por se tratar de contrato de trabalho, a Justiça Trabalhista tem competência para julgar o caso. Larissa Batista.
5: O eletricista foi demitido após 37 anos de trabalho e foi informado que poderia continuar com o plano de saúde da empresa. Porém, a única opção oferecida pela companhia de energia representava um aumento de mais de 5 mil na mensalidade. No TST, ficou decidido que a empresa deve garantir, tanto para o eletricista quanto para os dependentes dele, o mesmo plano de saúde dos trabalhadores ativos. Ainda cabe recurso da decisão.
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1: Uma boa noite.
0: Boa noite.
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8: Eu sou Paula Groba.
9: E eu sou Humberto Pinheiro.
8: E estes são os destaques de hoje do Jornal do Senado.

0: começa agora.
1: Botão do pânico para corridas por aplicativo avança no Senado.
0: Incentivo à violência contra a mulher pode virar crime específico.
1: Leis ambientais aprovadas pelo Congresso serão analisadas pelo STF.
0: Boa noite.
1: Boa noite.
0: Mais segurança para motoristas e passageiros de aplicativos de transporte. Um projeto em análise no Senado prevê a criação de um botão do pânico para ser acionado em situações de violência durante as corridas.
1: A proposta já foi aprovada pela Comissão de Ciência e Tecnologia e agora será discutida pela Comissão de Transparência e Defesa do Consumidor. A reportagem é de Herman Kulitz.
2: O botão do pânico tem por objetivo aumentar a segurança, tanto dos passageiros quanto dos motoristas de transporte por aplicativo, como Uber e 99, e deve ser acionado em casos de violência. O texto original do senador Carlos Viana, do PSD de Minas Gerais, determinava um cadastro prévio com foto do titular da conta e do cliente que irá embarcar, e reconhecimento facial antes de cada viagem. Mas, na Comissão de Ciência e Tecnologia, o relator, senador Carlos Portinho, do PL do Rio de Janeiro, conseguiu aprovar duas alterações. Eliminou a exigência de reconhecimento facial e exigiu identificação visível nos veículos usados para o transporte pago privado de passageiros. Portinho falou sobre a importância da regulamentação.
3: O motorista também vai estar seguro, porque ele sabendo quem é o usuário, se amanhã ele sofrer algum crime, ele fica muito vulnerável e ele poder identificar, não só com os dados na plataforma, mas reconhecimento da foto, né, ou de um documento com foto.
2: O projeto aguarda a análise da Comissão de Transparência e Defesa do Consumidor. Se aprovado, segue para a Câmara dos Deputados.
0: E já está na Comissão Mista de Orçamento, a medida provisória que abre crédito extraordinário para garantir o pagamento do apoio financeiro do governo a produtores e importadores de combustíveis.
1: O objetivo é evitar que a elevação de preços por causa da guerra no Oriente Médio gere aumento da inflação nos custos de transporte, com efeito em cascata nos demais setores da economia. Repórter Alexandre Campos.
4: São R$ 3.473 milhões que serão usados para compensar o aumento do valor de compra desses insumos no mercado internacional em decorrência dos conflitos no Oriente Médio. O senador Jax Wagner, do PT da Bahia, lembrou que se nada for feito, a elevação do preço dos combustíveis poderá prejudicar toda a economia.
5: Aí o presidente tem que reagir para evitar que, inclusive, se comprometa a economia nacional, provocando uma inflação acima daquilo que a gente já tem da meta que está colocada.
4: Líder da oposição no Congresso Nacional, o senador Isalci Lucas, do PL do Distrito Federal, cobrou fiscalização.
6: Tem que ver agora o controle disso, né? Tem que controlar para ver se realmente, na bomba, se o consumidor vai sentir isso, né? E corre o risco de você dar isenção, fazer tudo isso e o preço continuar do mesmo jeito.
4: Como a medida provisória tem força de lei, a Agência Nacional do Petróleo já pode repassar aos produtores e importadores de combustíveis e óleo diesel os valores do apoio financeiro nessas operações, desde que comprovadas as importações.
0: Já está em vigor a lei que destina parte do dinheiro das BETs para o Fundo da Polícia Federal.
1: O FUNAPOL foi criado em 1997 para financiar e estruturar as operações do órgão. Repórter Pedro Pincer.
7: A lei determina que o Fundo para Aparelhamento e Operacionalização das Atividades FIM da Polícia Federal, o FUNAPOL, deverá receber até 3% dos recursos obtidos pelo governo com apostas de cota fixa, conhecidas como BETs. Esses recursos, antes direcionados à Seguridade Social, vão cobrir gastos com a saúde dos servidores da PF, além de retribuição por atividade extraordinária. O repasse dos recursos das apostas está previsto para ocorrer de forma gradual, 1% em 2026, 2% em 2027 e 3% a partir de 2028. O senador Randolfe Rodrigues, do PT do Amapá, ressaltou a importância desse dinheiro para a Polícia Federal.
8: O morador dos Morros Cariocas, cariocas, o morador das favelas desse país, são igualmente vítimas do crime organizado quanto o cidadão que mora nos locais nobres. Para combater, precisa de polícia estruturada e precisa de fortalecimento, sobretudo das instituições federais, que têm a função precípua, com inteligência, de investigar o crime e de desarticular o crime. Sem recurso e sem estruturação, não se faz o combate adequado ao crime.
7: Além dessa receita, o FUNAPOL conta com transferências voluntárias de entes federativos ou de organismos internacionais vinculadas a programas de enfrentamento ao crime organizado, doações de pessoas físicas ou jurídicas, nacionais ou estrangeiras, e outras receitas legalmente previstas.
0: Quem incentivar, instigar ou ameaçar outra pessoa para que pratique violência doméstica e familiar contra a mulher poderá ser condenado até 2 anos de reclusão, além do pagamento de multa. É o que prevê um projeto de lei em análise na Comissão de Segurança Pública.
1: A proposta também estabelece aumento de pena quando o crime for cometido durante a vigência de medida protetiva de urgência, utilizar anonimato e envolver compartilhamento ou ameaça de divulgação de dados pessoais, imagens ou informações sensíveis da vítima. O autor do projeto, senador Efraim Filho, do PL da Paraíba, ressalta que a medida é necessária porque a instigação de terceiros, inclusive por meios digitais, contribui para aumentar o ciclo de violência contra a mulher.
9: As medidas protetivas que hoje a lei permita que sejam tomadas contra o agressor possam ser também tomadas contra terceiros que porventura venham a também infligir a ameaça no sentido de desestabilizar a vítima, intimidá-la a ponto de retirar a denúncia ou algo desse tipo.
0: E uma série de ações que questionam decisões do Congresso Nacional com impacto no meio ambiente serão julgadas neste mês no Supremo Tribunal Federal.
1: Os pedidos à Justiça tratam da Lei Geral do Licenciamento Ambiental e do Marco Temporal das Terras Indígenas. Quem explica é o repórter César Mendes.
10: Aprovada em maio do ano passado no Congresso, a Lei Geral do Licenciamento foi criticada pela senadora Elisiane Gama, do Maranhão, por flexibilizar as licenças.
11: Quanto mais flexível, mais possibilidade de desastres.
10: O presidente da República vetou a mudança, mas a derrubada do veto no Congresso em novembro foi elogiada pelo senador Marcos Rogério, do PL de Rondônia.
12: Não somos poderes subalternos, somos poderes iguais.
10: Agora, a Lei Geral do Licenciamento vai passar pelo crivo do STF no julgamento de ações movidas pela Rede, o PSOL e o Partido Verde, questionando a flexibilização das licenças para Sueli Araújo, do Observatório do Clima, inconstitucional.
13: São dispositivos que afrontam a nossa Constituição e é dever do Supremo afastar essas inconstitucionalidades.
10: O STF julga ainda neste mês ações contrárias ao marco temporal das terras indígenas e à suspensão da moratória da soja.
0: Nas eleições de outubro, o eleitor vai precisar escolher 2 candidatos ao Senado, mas não vale repetir o mesmo nome.
1: Se isso acontecer, o segundo voto será anulado. Saiba mais na reportagem de Marcela Cunha.
14: 2 votos, 2 nomes e 2 vagas. Essa é a conta que o eleitor precisa guardar nas eleições de 2026 para o Senado Federal. Na urna eletrônica, o cargo de senador vai aparecer 2 vezes. Primeiro, o eleitor digita o número de um candidato, confere a foto e confirma. Em seguida, uma nova tela será aberta para a escolha do segundo candidato. Mas não adianta repetir o número para reforçar o voto no candidato preferido. Os votos precisam ser dados a pessoas diferentes. Se o eleitor escolher o mesmo candidato nas 2 vezes, apenas o primeiro voto será válido e o segundo será anulado. A votação em 2 nomes ocorre porque, neste ano, cada estado e o Distrito Federal vão preencher 2 vagas no Senado. O eleitor só poderá escolher candidatos que disputem a eleição na unidade da federação onde ele vota. Mas, segundo o consultor legislativo do Senado, Gilberto Guerzoni, muitos eleitores podem chegar ao dia da votação sem saber que tem direito a 2 escolhas.
15: O eleitor, na hora que ele responde à pesquisa, muitas vezes ele até desconhece que tem 2 votos, ele desconhece a lista de candidatos e ele não escolheu, né, o seu senador, especialmente o seu segundo senador.
14: A dificuldade aumenta porque o voto para senador divide a atenção do eleitor com as escolhas para presidente, governador e deputados. Para não esquecer nenhuma das escolhas, a recomendação da Justiça Eleitoral é levar uma colinha de papel com o número dos candidatos.
1: Foi edição de Paula Groba e trabalhos técnicos de João Lira, o Jornal do Senado fica por aqui. Acompanhe agora as notícias da Câmara dos Deputados. Boa noite.
0: Boa noite e até amanhã.
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17: O plenário pode votar medidas provisórias e projetos ligados ao agronegócio.
18: Câmara aprova a regulamentação da atividade profissional do salva-vidas.
17: Vítima de violência poderá usar recursos de conta conjunta com o marido.
18: Boa noite. A Comissão de Constituição e Justiça da Câmara aprovou proposta que autoriza a mulher em situação de violência doméstica a utilizar recursos depositados em conta conjunta com o marido para se reacomodar em local seguro.
17: A repórter Maria Neves traz mais detalhes sobre o projeto que foi encaminhado para análise dos senadores.
19: Pela proposta da deputada Laura Carneiro, do PSD do Rio de Janeiro, a medida protetiva deverá ser autorizada pelo juiz e a utilização do dinheiro pode ocorrer em qualquer regime de bens adotado pelo casal. Laura Carneiro lembra que a Lei Maria da Penha assegura que mulheres em situação de violência sejam afastadas do lar e acolhidas em abrigo ou local seguro quando houver risco de vida. Entretanto, segundo afirma, levantamento do Instituto Brasileiro de Geografia e Estatística de 2018 mostrou que somente 2,4% dos municípios mantinham casas-abrigo. Os estados gerenciavam outras 43 unidades. Diante disso, a parlamentar ressalta que muitas vezes a vítima de violência é obrigada a permanecer na mesma casa que o agressor e continuar submetida a maus tratos, situação que a proposta busca evitar.
20: Ação de separação demora muito, divórcio demora muito. Durante esse período, ela vai viver como? E como ela não tem como viver, ela acaba não se afastando do lar e continua sofrendo as agressões. Vai chegar um ponto que ela vai acabar o feminicídio. Então o objetivo é que quando ela peça a medida protetiva, quando ela começa a sofrer a violência doméstica, ela tenha uma oportunidade de ter essa violação patrimonial e essa violação econômica minimamente resolvida.
19: Laura Carneiro ressalta ainda que contas conjuntas podem ser livremente movimentadas pelos seus titulares, o que poderia tornar a medida proposta desnecessária. No entanto, recorda que não são raros os relatos de violência patrimonial nos quais o agressor impede ou dificulta o acesso da mulher à gestão do patrimônio ou desvia recursos financeiros do casal. Permitir que a mulher disponha dos bens conjuntos, portanto, seria uma forma de contornar esse problema e permitir que a mulher reconstrua a própria vida longe do agressor. Da Rádio Câmara de Brasília, Maria Neves.
16: Segurança Pública.
18: Da Vitória, do PP do Espírito Santo, apresentou projeto que determina a suspensão imediata da posse e do porte de arma de investigados por violência doméstica. O texto prevê a apreensão da arma em até 24 horas, sem necessidade de decisão judicial específica.
17: Da Vitória explica que o objetivo é diminuir o risco de agressões fatais enquanto houver investigação, processo ou medida protetiva. A matéria está sendo analisada em conjunto com outros projetos semelhantes e, caso seja aprovada nas comissões, pode seguir direto para o Senado.
18: Avança na Câmara projeto de Félix Mendonça Júnior, do PDT da Bahia, que bane das redes sociais condenados por crimes contra mulheres quando as plataformas forem usadas na prática do delito. Pelo texto, as empresas de tecnologia têm 48 horas para excluir as contas.
17: Félix Mendonça Júnior lamenta o fenômeno de monetização e espetacularização da violência de gênero nas redes sociais e que o Brasil figure entre os 5 países com maior número de feminicídios. Por estas razões e para proteger a dignidade humana, ele pede a aprovação da matéria.
16: Justiça.
18: Rodrigo Hollenberg, do PSB do Distrito Federal, questiona o sigilo imposto sobre o registro das visitas ao empresário Daniel Vorcaro na prisão. Ele afirma que a população tem o direito de conhecer eventuais vínculos e relações que possam ser relevantes para o caso do Banco Master.
3: Me causou uma grande surpresa a notícia de que a Polícia Federal teria pedido o sigilo sobre as visitas a Daniel Vorcaro na prisão. É muito estranho, porque a população quer saber exatamente quem são as pessoas, as autoridades, eventualmente as autoridades, que realizaram negócios com Daniel Vorcaro. Portanto, no meu entendimento, não se justifica absolutamente qualquer tipo de sigilo em relação às visitas realizadas a Daniel Vorcaro na prisão.
17: Rodrigo Hollenberg defende ainda a continuidade das investigações sobre o Banco Master e cobra a instalação de uma CPI para apurar as responsabilidades e recuperar recursos. Ele reitera que a apuração é fundamental para garantir transparência e esclarecer os fatos.
16: Saúde.
18: Beto Preto, do PSD do Paraná, é autor do projeto que torna obrigatória a realização de pelo menos uma ultrassonografia morfológica durante o pré-natal oferecido pelo SUS. O deputado explica que a medida busca ampliar a qualidade da assistência prestada às gestantes.
17: Ele lembra que a experiência já foi adotada no Paraná e defende a ampliação da iniciativa para todo o Brasil. Beto Preto afirma que o exame realizado entre a 20ª e a 24ª semana de gestação é importante para avaliar o desenvolvimento fetal e identificar situações que demandem acompanhamento especializado.
21: Por que entre a 20ª e a 24ª semana, que é o momento que ainda é possível você evoluir para um tratamento cirúrgico intrauterino? Então, esse é um momento importante. O Brasil vai dar um passo gigante no sentido de garantir mais ainda pré-natal correto para as mulheres brasileiras e dizer que no Paraná nós já instituímos essa ultrassonografia morfológica já, e isso vem dando muito certo. Queremos expandir para todo o Brasil através desta lei.
16: Homenagem.
18: Raimundo Santos, do PSD do Pará, destaca a criação do Dia Nacional da Música Gospel, celebrado em 9 de junho. O deputado afirma que a lei reconhece a presença do gênero musical em espaços religiosos, plataformas digitais, praças e emissoras de televisão.
22: Qual a importância desse reconhecimento, dessa homenagem à música gospel? A música gospel, na verdade, é o gênero musical que durante, por exemplo, a pandemia do novo coronavírus, foi o gênero mais ouvido e que serviu de alento para tantas pessoas consumidas pelo estresse, pela ansiedade, porque as mensagens da música gospel, elas são mensagens de paz, de amor, de esperança, mensagem também de fé.
17: Raimundo Santos explica que a escolha de 9 de junho faz referência ao nascimento de Frida Wingren, enfermeira, musicista e compositora de hinos cristãos. Ele reforça a relevância da data nacional para a valorização da música gospel e para a cultura brasileira.
18: Josenildo, do PDT do Amapá, apresentou o projeto que institui 29 de junho como Dia Nacional do Pescador Artesanal. O deputado propõe incluir esses trabalhadores na data, que atualmente homenageia apenas os praticantes da pesca amadora.
17: Josenildo observa que a medida reconhece a contribuição da pesca artesanal para a economia das comunidades costeiras e ribeirinhas. O parlamentar ressalta que a atividade preserva conhecimentos tradicionais ligados à cultura popular e ao uso sustentável dos recursos naturais.
16: Trabalho.
18: Os deputados aprovaram um projeto que regulamenta a profissão do salva-vidas. Saiba mais sobre o assunto na reportagem de Paula Bittar.
23: A Comissão de Constituição e Justiça da Câmara aprovou uma proposta que regulamenta o exercício da profissão de salva-vidas no Brasil. Pela proposta, para exercer a atividade, o profissional deve ter mais de 18 anos, estar em bom estado de saúde, possuir ensino médio completo e passar em uma avaliação prática de corrida e natação. Também é necessário completar um curso profissionalizante de 160 horas em uma instituição reconhecida e manter a formação atualizada a cada 2 anos. anos. Os salva-vidas terão como atribuições a realização de técnicas de prevenção, resgate e primeiros socorros em situações de emergência e ações educacionais sobre os riscos de acidentes aquáticos. A proposta obriga os estabelecimentos que oferecem acesso a ambientes aquáticos a contratar profissionais salva-vidas que terão como direitos o uso de uniformes e equipamentos de proteção, jornada de trabalho de até 40 horas semanais, seguro de vida e aposentadoria especial para aqueles expostos a condições de risco durante as atividades. A relatora na comissão, deputada Ana Paula Lima, do PT de Santa Catarina, explicou que os profissionais lutam há mais de 15 anos por reconhecimento.
2: Houve projetos já arquivados sobre o tema, mas a categoria nunca desistiu, porque sabe o que representa esta profissão no nosso país. No Brasil, morrem em média 16 pessoas afogadas por dia e pelo menos 4 delas são as nossas crianças. Reconhecemos que restringir o exercício dessa profissão é constitucional, porque está diretamente ligada à proteção da saúde, da segurança de quem depende desses profissionais no mar, nos nossos rios, nos lagos e piscinas.
23: O projeto aprovado também estabelece que o piso salarial da categoria seja definido em lei específica. A proposta que regulamenta o exercício da profissão de salva-vidas já pode seguir ao Senado, a menos que haja recurso para votação pelo plenário da Câmara. Da Rádio Câmara de Brasília, Paula Bittar.
16: Agricultura.
17: Padre João, do PT de Minas Gerais, celebra os 20 anos de criação do Sistema Nacional de Segurança Alimentar e Nutricional, o SISAM. O parlamentar exalta a política de combate à fome no país e defende que, após consolidar o acesso básico à comida, o foco central deve ser a qualidade do alimento.
4: Ao virar essas duas décadas do SISAM, temos que, além de garantir comida de verdade para todas as brasileiras e brasileiros, nós temos que avançar na qualidade do alimento. Porque é assustador o crescimento da obesidade e do sobrepeso, sobretudo em crianças e adolescentes. Isso significa uma degradação de fato da qualidade de vida dessas pessoas.
18: Padre João manifesta preocupação com o aumento do consumo de produtos nocivos à saúde e defende o uso de mecanismos fiscais para desestimular esses hábitos. Ele sugere que alimentos ultraprocessados e refrigerantes tenham alíquotas mais altas.
16: Desenvolvimento regional.
17: Hildo Rocha, do MDB do Maranhão, propõe isentar estados autossuficientes e superavitários de energia das cobranças extras das bandeiras tarifárias amarela e vermelha. O parlamentar explica que a ideia é criar uma diferenciação para estados que produzem mais energia do que consomem.
5: Atualmente, o sistema de bandeiras tarifárias é aplicado de forma uniforme em todo o território nacional, sem considerar disparidades regionais quanto à capacidade de geração. Tal situação penaliza consumidor de estados que são autossuficientes em energia, que acaba pagando tarifas adicionais, mesmo não contribuindo para a necessidade de acionamento de termoelétricas ou compra de energia mais cara no mercado. Então, é essa a motivação para me apresentar esse projeto de lei, no sentido de fazer com que haja justiça.
18: Hildo Rocha argumenta que o atual modelo pune estados como Maranhão, que tem grande geração hidrelétrica, eólica, solar e a gás, mas pagam as mesmas tarifas adicionais cobradas de estados deficitários. Ele afirma que a proposta torna a cobrança mais compatível com a realidade energética de cada região.
17: Projeto de Dilvanda Faro, do PT do Pará, cria a Política Nacional de Proteção às Mulheres Ribeirinhas. Com foco na inclusão social, na justiça territorial e no desenvolvimento sustentável, o texto promove também a autonomia econômica e a defesa dessas mulheres contra a violência.
18: A proposta de Dilvanda Faro amplia o acesso das ribeirinhas a políticas públicas e valoriza os saberes tradicionais, indicando a relevância da incorporação deles em ações de combate às mudanças climáticas.
16: Votação.
17: A retomada dos trabalhos na Câmara pode ter votações de medidas provisórias e projetos ligados ao agronegócio. As votações serão ajustadas conforme o calendário eleitoral. O repórter Antônio Vital tem as informações.
6: A Câmara dos Deputados retoma os trabalhos depois do recesso parlamentar de julho com o calendário de votações ajustado em função do período eleitoral. Até o primeiro turno das eleições, em 4 de outubro, deputados e senadores têm que conciliar a atividade legislativa com o calendário eleitoral. Agosto é um mês em que os partidos têm que realizar as convenções, definir e registrar as candidaturas e dar início às campanhas nas ruas. Por isso, Câmara e Senado reservaram 2 semanas de esforço concentrado para votações. A primeira na semana entre 10 e 14 de agosto, a segunda entre 31 de agosto e 3 de setembro. Entre as propostas que devem ser votadas estão 7 medidas provisórias editadas no início do ano e que perdem a validade se não forem analisadas pela Câmara e pelo Senado até o final de agosto. Uma delas institui o Programa Extraordinário de Reequilíbrio Financeiro das Famílias, também chamado de Novo Desenrola Brasil. O programa tem o objetivo de ajudar famílias a renegociar dívidas com instituições financeiras com condições mais favoráveis. Outra medida provisória que precisa ser votada cria ajuda financeira para importadores de óleo diesel e gás de cozinha, como maneira de evitar desabastecimento em função da guerra no Oriente Médio. Ela também prevê apoio financeiro ao setor aéreo. Ainda em relação a combustíveis, pode ser votado o projeto do governo que cria subsídios e ajuda financeira para empresas do setor, como maneira de reduzir o impacto da guerra entre os Estados Unidos e Irã nos preços do óleo diesel, biodiesel, gasolina, etanol e querosene de aviação. Outras propostas que podem ser votadas foram apresentadas como prioridade no primeiro semestre pela Frente Parlamentar da Agropecuária. Um dos projetos suspende por 2 anos sanções e embargos ambientais a pequenos produtores rurais. A medida não tem apoio do governo, que argumenta que, na Amazônia legal, isso pode significar a suspensão de sanções a quem possui propriedades de até 400 hectares, como disse o deputado Helder Salomão, do PT do Espírito Santo.
7: Pode criar, sim, problemas que reduzam a efetividade das sanções, cuja finalidade é interromper imediatamente o dano ambiental. O projeto de lei prevê 24 meses para que os proprietários adotem medida de recuperação ambiental.
6: Também pode vir a ser votado na Câmara projeto que reduz a jornada normal de trabalho para 40 horas semanais e garante 2 dias de repouso semanal remunerado, sem redução de salário. O projeto apresentado pelo governo regulamenta a proposta de emenda à Constituição aprovada pelos deputados no primeiro semestre e que aguarda análise pelo Senado. Outras propostas prontas para a pauta ainda não têm consenso entre os diversos partidos políticos. É o caso do projeto que inclui um incentivo à violência contra a mulher como crime inafiançável, como o racismo. Da Rádio Câmara, de Brasília, Antônio Vital.
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16: Economia.
18: Reginaldo Lopes, do PT de Minas Gerais, afirma que a reforma tributária sobre o consumo vai simplificar o sistema de impostos a partir de 2027. O deputado observa que o novo modelo cria mecanismos de devolução de tributos para ampliar a justiça social.
9: Nós vamos devolver parte dos impostos pagos por 73 milhões de brasileiros e brasileiras de renda per capita até meio salário. O cidadão vai comprar, pagar e receber de volta parte dos seus impostos. Um modelo transparente, onde o cidadão brasileiro, a cidadã brasileira, vai saber o preço de um produto e o preço do imposto. Com justiça tributária, para justiça social, para combater as desigualdades, nós vamos devolver 100% dos impostos para 73 milhões de brasileiros.
17: Reginaldo Lopes ressalta que o cashback alcança despesas essenciais, como energia, água, gás, internet, telefonia e esgoto. Ele também menciona a ampliação da faixa de isenção do imposto de renda como parte de uma agenda voltada à redução da carga tributária sobre os trabalhadores.
18: Feirantes de todo o país poderão ter isenção do imposto sobre produtos industrializados, o IPI, na compra de veículos utilitários novos. A medida proposta por Adriano do Baldi, do PP de Goiás, visa beneficiar mais de 2 milhões de profissionais cadastrados.
17: O projeto reconhece o automóvel como ferramenta indispensável ao trabalho da categoria, o que justifica a isenção do tributo. Adriano do Baldi diz que a compra de um veículo será permitida a cada 5 anos, comprovada a inscrição regular do feirante por pelo menos 24 meses.
18: Termina agora o Jornal Câmara dos Deputados, produzido pela Rádio Câmara, com trabalhos técnicos de Wellington Teles e apresentação de Val Monteiro e Luciana Vieira. Uma boa noite para você.
17: A Voz do Brasil volta amanhã. Boa noite.
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0: Boa noite, 8 horas e 1 minuto.
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0: 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Boa noite, pra você que me escuta de casa, você que está no trabalho. Um abraço pra todos os meus amigos frentistas que estão aí em todos os postos, estão nos ouvindo. Isso mesmo, boa noite, eu sou Jonathan William e chego pra fazer companhia pra você até a meia-noite aqui no É Bailão da Momento FM. Participe comigo, manda mensagem, faça seu pedido musical, me diga de onde você está escutando a Momento FM, de onde você está escutando a Poderosa do Oeste, por aplicativo, pelo app da Momento, pelo site ou pelas ondas sonoras, pelo seu rádio, pela 97.9, pela sintonia. Participe comigo aqui, manda sua mensagem no 991-2371-32 e vamos começando mais uma edição do É Bailão da Momento com Os Atuais.
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1: É Cleiton Borges aqui na 97, uma só lajota.

0: Boa noite, 8h15.
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0: Atenção, o tempo todo é momento FM, você que tá ligadinho, você que tá sintonizado aí nas ondas sonoras da 97.9, participa aqui comigo, manda sua mensagem e participa do É Bailão. Eu sou Jonathan William e faço companhia pra você até meia-noite. 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E agora fazendo 19 graus em Xanxerê. Quem tá aqui comigo é o Paulo Sérgio. Boa noite, Paulo Sérgio. Abraço, querido. Sempre ligadinho e sintonizado aqui na Poderosa do Oeste. Boa noite, esse aqui é o Pinheiro. Daqui a pouco vou tocar Apartamento 104, viu? E ainda ela tá programada aqui depois, mas vou tocar ela. Vou rodar ela pra você ainda, tá bom? Participe comigo aqui, manda o seu WhatsApp no 991-23-71-32 e participe comigo do É Bailão até a meia-noite.
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0: Boa noite, 8:30.
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2: A Petrobras anunciou a descoberta de um novo poço de gás natural na margem equatorial da Colômbia, em uma área considerada promissora para a exploração de hidrocarbonetos. A perfuração confirmou a presença de gás em volumes considerados relevantes, reforçando o potencial da região para ampliar a produção energética no futuro. A descoberta faz parte da estratégia da estatal brasileira de expandir sua atuação internacional em parceria com empresas do setor. Agora, serão realizados novos estudos para avaliar o tamanho da reserva e a viabilidade comercial da exploração antes de uma eventual etapa de desenvolvimento da produção. Com informações para a programação, o repórter Jocely Luiz.
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0: promoção o tempo todo, é Momento FM, você que tá sintonizado, você que está escutando a Momento, manda seu WhatsApp pra cá no 991-237-132 e participe comigo. Eu faço companhia pra você até meia-noite, quem tá aqui juntinho comigo é o meu amigo Vanderlei, lá da Palhoça, isso mesmo, tá escutando nós de lá. Boa noite, meu amigo. Se conseguir, manda o último baile. Manda pra Renata de Seara. Tá mandado, então. Ó, Renata, a Vanderlei tá te mandando essa música. O último baile. Ela bailava em meus braços. Ai, Zá, Vanderlei. E você gosta de arrastar o pé no chão, né? Gosta de dançar um bailão que não tem de igual. Quem mais tá aqui comigo? O pessoal lá da linha Bento, Cordilheira Alta, família Lemos também tá juntinho comigo. Um abraço pra todos vocês. Jair e Iraci. O seu Jair e a Iraci lá do bairro Santa Terezinha, em Xaxim, também participando, ó. Estão pedindo Castelo de Sonhos. Vou cantar, vou tocar ela aqui, né? Na versão com o André Renner. É o polêmico André Renner. E pro meu amigo Ezequiel Pinheiro aí, apartamento 104, grupo Festerê. Aizá! Tamo aí na atividade, sempre levando o melhor da música, o melhor do bailão pra todos os nossos ouvintes, sempre aqui pelas ondas sonoras da Poderosa do Oeste, Momento FM. E assim seguimos a nossa programação com Musical JM.
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1: Boa noite, 8h46.
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0: emoção o tempo todo. É Momento FM, você que está sintonizado, você que está na escuta da Poderosa do UFC 97. Participe comigo, manda o seu WhatsApp no 991-237-132. Oi, toca pra mim, Banda dos Pecados, Levando o Troco. Muito obrigado por atendida, é a Mi. Vai ser atendida logo depois do Túnel do Tempo, tá bom, minha querida Mi? Pode deixar que eu vou tocar, já vou abrir depois a programação com esta música aí, tá bom? E agora chega um dos momentos mais especiais da nossa programação, né? O Túnel do Tempo, é hora de viajar pelo passado, relembrar grandes sucessos e matar a saudade das músicas que marcaram uma época. Então aumente o som e embarque nesta viagem com a Momento e daqui a pouco a gente volta com o nosso querido É Bailão. Fique ligado!
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